Iniciou seu discurso mais longo, o da última ceia. João nos dá alguns detalhes do cenário da última ceia. Ele tinha consciência de que havia chegado o tempo dele deixar este mundo, e é claro, os seus apóstolos, e então voltar para o Pai. Também temos um belo comentário sobre o tipo de relacionamento que Jesus teve com os apóstolos. Tendo amado os seus que estavam no mundo, amou-os até o fim. Estamos estudando os valores de Cristo, o sistema de valores dele. Estamos seguindo Jesus pelos evangelhos e observando como ele estabeleceu seus valores. E então, cada vez que Jesus identificar um valor, faremos a nós mesmos a seguinte pergunta: nós confessamos os valores de Jesus Cristo e, em essencial, este que ele acabou de identificar? Já vimos a importância do valor que ele deu sobre si mesmo, o valor que ele nos deu, o valor que ele deu às pessoas, para todo tipo de gente que chamou de pobres de espírito, perdidos, quebrantados e feridos. Em cada um dos casos em que Jesus deu valor para alguém, compreendemos que é importante a gente fazer a pergunta: será que nós damos a essas pessoas o mesmo valor que Jesus também deu a elas? Agora vamos começar a ver o valor que Jesus deu ao amor e a observar que quando ele encontrava ou conversava com alguém, ou quando começou a se relacionar com os apóstolos, o amor estava sempre presente. Ele demonstrava amor por eles e eles sabiam da existência desse amor. Depois de ter passado 3 anos com ele, creio que todos os apóstolos se sentiam como João. João descreveu a si mesmo como o discípulo a quem Jesus amava. Sabe, eu creio que todos se sentiam assim. Tenho certeza que Pedro sabia que Jesus o amava. Tenho certeza que Mateus também sabia. E olha, tenho certeza que Felipe e Bartolomeu também sabiam. Todos eles sabiam. Jesus estava quase no final dos três anos. Quase no final dos 3 anos com aqueles a quem ele tinha chamado para se tornarem discípulos e depois para serem apóstolos. Resumindo, os 3 anos que ele teve com eles, João diz que Jesus mostrou todo o seu amor. Mas como é que Jesus mostrou todo o seu amor? Se você estiver familiarizado com o capítulo 13, sabe que ele lavou os pés dos apóstolos. Segundo os teólogos, vemos nos evangelhos que no final do retiro da última ceia, Jesus gastou suas últimas 4 horas com eles, antes de ser levado para o julgamento clandestino e depois para a cruz. Ele os chamou e mostrou todo o seu amor para eles, lavando-lhes os pés. Isso porque no caminho para aquela ceia, eles estavam discutindo quem seria o maior no reino. Jesus pensava sobre isso, por isso, talvez em resposta àquela questão, ou talvez para expressar o seu amor, ele lavou os pés deles. Quando Jesus acabou de lavar-lhes os pés, ele perguntou: ei, vocês entendem o que lhes fiz? Creio que a resposta estava na maneira como começou o capítulo 13. Tendo amado os seus que estavam no mundo, amou-os até o fim. Ele os amou e demonstrou amor por eles. Depois de ter lavado os pés dos discípulos e ter dado início ao retiro por ocasião da última ceia, Jesus fez o seu discurso mais longo e disse algo que chocou a todos. Ele anunciou que iria deixá-los e lhes deu um novo mandamento. No Evangelho de João, capítulo 13, versículo 34, Jesus disse: um novo mandamento lhes dou. Amem-se uns aos outros, como eu os amei. Vocês devem amar-se uns aos outros. Aqui mais uma vez temos mais uma evidência do amor de Jesus por eles. Como eu os amei, vocês devem amar-se uns aos outros. E novamente em João capítulo 15, versículo 9, Jesus disse: como o Pai me amou, assim eu os amei, permaneçam. Mais uma evidência de que Jesus os amava. Mas aqui por ocasião da última ceia, Jesus jogou uma bomba para eles. Ele disse mais ou menos o seguinte: vocês estão aqui comigo porque eu os amo e vocês precisam saber qual é a melhor maneira de retribuir a este amor. Olhe para a pessoa sentada do outro lado da mesa. Olhe para o homem que está à sua frente. Eu quero que você o ame como eu amo vocês. Jesus os tinha amado com um tipo de amor especial. A Bíblia usa a palavra ágape para descrever este amor. É um tipo de amor incondicional. No primeiro capítulo de sua carta aos Coríntios, Paulo faz uma descrição muito bonita deste amor.
Foi com esse amor que Jesus os tinha amado. E agora ele estava dando um mandamento novo. Quero que vocês amem uns aos outros como eu amei vocês. Tenho a impressão que aqueles homens estavam naquela sala, porque Jesus os amou. E eles estavam tentando retribuir aquele amor da melhor maneira possível. Ao mesmo tempo, acho que nunca tinha passado pela cabeça deles amar uns aos outros como Jesus os amava. Creio que eles tinham um compromisso com Jesus, cada um deles, mas não creio que já tivesse passado pela cabeça deles firmar um compromisso com os outros. Poderíamos dizer que eles firmaram uma aliança com Jesus. Eles tinham ouvido Jesus dizer alguma coisa como, siga-me e eu farei de vocês. Bom, seguir é a sua parte, fazer é a minha. Eles estavam seguindo a Jesus e Jesus estava fazendo deles o que ele queria que eles fossem. Eles tinham uma aliança com Jesus. Eles tinham um compromisso com ele, mas acho que nunca tinha passado pela cabeça deles firmar uma aliança uns com os outros. Assumir um compromisso de amar uns aos outros. Quando Jesus lhes deu esse novo mandamento, ele estava indo além do que simplesmente identificar o valor que dava ao amor. Quando percebemos como o amor era importante para Jesus, e quando vemos como ele dava valor ao amor, como amava João, como amou Marta, Maria, Lázaro, nos deparamos com o desafio lançado por esse estudo. Nós confessamos o valor que Jesus deu ao amor? Será que valorizamos o amor no relacionamento com outras pessoas da mesma forma que Jesus valorizou? Será que amamos aqueles que passam pela nossa vida? Esse é o grande desafio com o qual nos deparamos ao estudar o valor que Jesus dava ao amor. Vemos que esse era o desafio que Jesus estava lançando para os apóstolos naquela noite. Ele queria que eles dessem o mesmo valor ao amor que ele dava. Jesus os tinha amado de maneira especial e muito bela durante 3 anos. Agora ele estava dizendo, eu gostaria de ver vocês confessando este valor que dou ao amor. A dinâmica que vocês observaram com todas as pessoas com quem me relacionei, todos os diálogos que tive e que vocês presenciaram durante esses 3 anos, sabe, tudo foi motivado pelo amor. Assim como o Pai me amou, eu também amei. Amei vocês. Quero que vocês confessem este valor que eu e o Pai damos ao amor. Já dissemos que se Jesus era Deus em carne, nós cremos que ele era. Então tudo que é verdade a respeito de Deus também é a respeito de Jesus. Se Deus é amor, então Jesus também era. Eu creio que ele era. Ele era amor em carne humana. Ele era amor revestido de pele. E agora ele estava desafiando os apóstolos na última ceia para que confessassem esse valor. Quero que você seja amor na carne. Quero que vocês amem uns aos outros como eu amei vocês e como o Pai me amou. Mais tarde, durante a última ceia, Jesus acrescentou: com isso todos saberão que vocês são meus discípulos, se vocês se amarem uns aos outros. Sabe, dentro deste contexto, depois que os apóstolos confessaram o valor que ele dava ao amor, Jesus deu um mandamento novo. Esse novo mandamento desafiou os discípulos a assumirem um novo compromisso. Todos eles tinham um compromisso com Jesus, mas eu acho que Jesus os estava desafiando a assumir um compromisso uns com os outros. Eles entraram numa nova aliança com ele, mas esse novo mandamento os desafiou a entrar numa nova aliança uns com os outros, uma aliança de amor e um compromisso de amor. Esse era o desafio de Jesus por ocasião da última ceia. Poderíamos dizer que esse novo mandamento, que envolveu um novo compromisso e uma nova aliança, criou uma nova comunidade chamada Igreja. Observamos agora a Igreja no seu início, na sua origem e na sua essência pura. A Igreja de Jesus Cristo deveria ser uma colônia do céu e do amor aqui na terra. A característica marcante da Igreja primitiva era o amor entre os cristãos. Nos dias das grandes perseguições contra a Igreja séculos atrás, em Roma, as pessoas saíam dos seus assentos no Coliseu para morrerem com aqueles cristãos, porque eles nunca tinham visto pessoas se amarem. Todo mundo quer participar de uma comunidade de amor.
Portanto, quando Jesus desafiou os apóstolos a confessarem o valor que ele dava ao amor, esse novo mandamento e esta nova aliança deram origem a uma nova

0: sejam o que quer que sejam, mas principalmente na sua igreja, ame. Deveríamos ser acusados de amar uns aos outros? Deveria haver evidência suficiente para nos condenar de que amamos uns aos outros? A igreja deveria ser uma comunidade de amor. E será uma comunidade de amor se o povo que a compõe observar o valor. É observar o valor que Jesus deu ao amor enquanto ele esteve aqui. Além disso, se confessar o mesmo valor sobre amar uns aos outros, então vamos realmente ter oportunidade de saber e viver o amor. Jesus disse: um novo mandamento lhes dou. Amem-se. Amem-se uns aos outros, como eu os amei. Vocês devem amar-se uns aos outros, como eu os amei. Você percebe a importância de estudarmos e confessarmos o mesmo sistema de valores de Jesus? Então eu quero lhe fazer um convite. Se programe para estar conosco na próxima oportunidade. Vamos continuar estudando os valores de Jesus Cristo. Até lá. Deus lhe abençoe.
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2: Porque o Senhor será tua confiança e guardará os teus pés de serem presos. Provérbios 3:26.

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1: 21 horas e 18 minutos.
2: Por que gastais o dinheiro naquilo que não é pão, e o produto do vosso trabalho naquilo que não pode satisfazer? Isaías 55:2.
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arrebatar-te-ei da mão dos malignos e livrar-te-ei da mão dos fortes. Jeremias 16, 21.

humilhai-vos, pois, debaixo da potente mão de Deus, para que a seu tempo vos exalte. 1 Pedro 5:6.

0: 9:30.
1: Vestiram-no de púrpura e puseram-lhe na cabeça uma coroa de espinhos que haviam tecido. E começaram a saudá-lo: Salve, Rei dos Judeus! Davam-lhe com uma cana na cabeça, cuspiam nele e, postos de joelhos, o adoravam. Depois de o terem assim escarnecido, despiram-lhe a púrpura e lhe puseram as vestes. Então o levaram para fora a fim de crucificarem. Marcos 15:17-20.
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ouça, ó Israel, o Senhor, o nosso Deus, é o único Senhor. Ame o Senhor, o seu Deus, de todo o seu coração, de toda a sua alma e de todas as suas forças. Deuteronômio 6, verso 4 e 5. Bom dia. Bom dia, gente. Muito bom dia mesmo. A doce graça de nosso Senhor Jesus Cristo para o seu coração nessa manhã. Glórias a Deus. Estamos aqui para mais uma edição do programa Manhã com Deus. Programa que vai ao ar de segunda a sexta-feira com um único intuito. A nossa única intenção é louvar e engrandecer ao Rei Jesus Cristo, pois a Ele toda honra e toda glória. E você é nosso convidado especial, né? Eu aqui no estúdio, na melhor companhia, logicamente, a sua. Bom dia, good morning, buenos dias.

0: Graças ao bom Deus, 9 horas e 39 minutos agora, 9h39. Meu bom dia para você que nos ouve pela primeira vez, você é muito bem-vindo aqui. Glórias a Deus por tua vida, onde quer que você esteja nos ouvindo, nos acompanhando, você é bem-vindo em nome de Jesus Cristo. Glórias a Deus. Eu quero lembrar que você pode interagir conosco aqui no estúdio através do WhatsApp 47 99268-5364 e você pode enviar o seu recado através desse WhatsApp. Você pode pedir a sua música, você pode fazer uma sugestão, você pode, enfim, interagir conosco, falar o que você desejar, tá bom? Bênção do nosso Deus, muito bom dia. A nossa primeira canção é essa aqui, ó. O mundo diz que se conselho fosse bom, a gente não dava, a gente vendia. Mas a Bíblia, que é a fonte de toda a verdade, toda a sabedoria, né? Ela diz que na multidão dos conselhos há sabedoria. Então, o sábio ouve, né? O sábio inclina seus ouvidos para ouvir um conselho, e conselho é bom. Quando eu passei a ouvir conselhos da minha esposa, sempre fazia muita besteira, fazia negócio errado, fazia negócio só para perder, né? A partir do momento que eu passei a ouvir conselhos da minha esposa, conselhos de Deus, orava, se é para fazer aquilo mesmo, eu parei de fazer negócio para perder dinheiro. Não faço mais negócio de qualquer jeito, entendeu? Se não ganhar, pelo menos eu empato, né? Mas perder não perco mais não, mas eu fazia cada negócio, gente, que só... Eu fico envergonhado quando eu penso nos negócios que eu já fiz até hoje na minha vida. Então, conselho é muito bom. Tem quem não ouve conselho dos pais, quem não ouve conselho de um amigo mais velho, de quem é casal novo, quem não ouve conselho de um casal que já tem aí seus 30, 40 anos vividos, né? Já atravessou por todos os problemas que talvez eles vão passar também, problema de ajustes, né? Você pode estar vivendo 5, 10, 15, 20, 30, 40, 50 anos, sempre vai ter um ajuste para você fazer com seu parceiro, com a sua parceira, acertar os ponteiros, aparar as arestas, para que a vida seja uma vida agradável a dois, né? Porque viver atribulado, não existe coisa pior na vida. Conselhos, e conselhos com Gerson Rufino e Tony Tito, Dois Ungidos, são as duas canções iniciais. Bom dia, 9h42 agora está no ar o Manhã com Deus. Bom dia.
1: Bom dia.
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0: Senhor te guiará continuamente e te fartará até em lugares áridos e fortificará os teus ossos. Serás como um jardim regado e como um manancial cujas águas nunca falham. Isaías 58:11.
1: 9 horas e 54 minutos.

0: Graças a Deus. Louvado é o nosso Senhor Jesus Cristo. Dois ungidos. É bom ter a unção de Deus sobre as nossas vidas. É ela que nos movimenta, é ela que nos dá coragem, é ela que nos impulsiona para seguir em frente com o chamado de Deus, com os projetos de Deus para as nossas vidas. Amém? Glórias ao nosso Deus. Você pode interagir conosco aqui no estúdio, mandando seu recadinho, como fez a Judite. Judite mandou um recado aqui e a gente vai recebê-la com muito carinho. Amém? Bom dia, Judite. Bom dia. Bom dia.
1: Bom dia.
0: Cadê a Judite? Opa, não é aí, é aqui, ó. O Rubens esqueceu de apertar um botão aqui. Aqui, pronto.
2: Bom dia.
0: Bom dia.
2: Bom dia, Rádio Melodia. Bom.
0: Ah.
2: A gente acorda cheio de dor, cheio de alguma coisa que a gente não gosta.
0: Ah, novidade.
2: Mas aí a gente lembra que este é o dia que nos fez o Senhor, né?
0: Amém.
2: Alegremos-nos e regozijemos-nos nesse dia que nos deu o Senhor de presente.
0: Glória a Deus.
2: Se tu tiveres aí, se for possível tocar a música Tomou Meu Lugar com Alessandra Samadello, eu ofereço para todos que estão na sintonia, para a programação.
0: Tomou Meu Lugar. Vamos ver então, se nós temos.

Graças a Deus, louvado seja o nosso Senhor e Salvador Jesus Cristo, amém? São 9:57, 9:57, e agora nós vamos ouvir uma belíssima canção com Alessandra Samadello, Tomou o Meu Lugar, a pedido da Judite, amém? Irmã Margareth já no estúdio. E nós vamos ouvir essa canção e depois vamos ouvir Vida Mendes com Ouço Deus Me Chamar. Aí nós vamos ouvir a irmã Margareth da reflexão para hoje. Glória a Deus. Eu olhei aqui pela câmera, vi a irmã Margareth saindo lá no portão, pensei, me abandonou, pronto. Vai me deixar, vai me largar sozinho aqui no estúdio. Mas não, ela foi conferir alguma coisa lá fora. Bênção de Deus. Vamos de música então. Canta Alessandra Samadello, Tomou o Meu Lugar.

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Banda Calém, por favor, venham, venham, meus irmãozinhos, venham pra cá, chega. Aleluia.

Você sabe que na festa de agosto dessa cidade eu ficava até o dia amanhecer cantando. E tomava uísque, me rebolava e cantava e tomava uísque, rebolava. Daqui a pouco bebê cair e levantar de novo. Aí alguns religiosos dizem: ah, mas é tudo com ordem da essência. O que é que está saindo da ordem aqui?

0: Pedro para dizer assim: não, nós não estamos bebo, não. Você já sabe que nós não estamos bebo.
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2: Dez horas e 11 minutos, já atrasadinho hoje, né? Sem muitas delongas, Rubão, bom dia, Margarete.
3: Bom dia, Rubens. Bom dia a todos. Todos que estão conosco, todos que vão ouvir, né? Depois no reprise. E quero louvar a Deus por você que está conosco. Como eu sempre digo, queridos, nós estamos crescendo juntos.

que a graça dele seja motivo para que você nesse dia se prostre, adore a ele e reconheça que essa graça é sobre você também. Você pode receber aí onde você está. Então eu quero dizer para você, você que já orou hoje, ou você que ainda não orou, você pode orar conosco nesse dia. Você pode tirar um tempo aqui, né, de oração, de adoração. Você estando aí adorando a Deus, ouvindo os louvores, a mensagem, querido, já é um culto, né? Isso não nos impede, nós não devemos deixar, né, de ir à igreja, mas já é um culto. A irmã Margarete está sempre ouvindo mensagens, louvores, porque isso me traz uma edificação, isso me leva a estar, né, conectado, né, com Deus, com o Espírito Santo, me leva a estar próximo. Por quê? Porque no meio dos louvores, queridos, Deus habita. E a palavra do Senhor nos diz, né, que a fé, ela vem pelo ouvir, e o ouvir da palavra de Deus. Então nós estamos aqui para falarmos, né, da palavra de Deus. Embora que muitas vezes nós entramos com testemunho, com uma experiência que Deus nos concede, isso faz parte, queridos, da nossa vida com Deus, e isso alegra o nosso coração e também te incentiva a buscar a Deus, a orar a Deus. Eu sou grata a Deus por ter recebido, queridos, tanto de Deus. Mas qual é esse tanto, irmã Margarete? É uma comunhão com Ele, é uma intimidade que ninguém pode, queridos, nos dar, né? Nos levar a uma vida de experiência com Ele, mas Ele nos leva. E eu quero dizer para você algo muito sério: é quando nós paramos de orar. Quando você para de orar, queridos, os milagres param de acontecer. Porque quando entramos, né, ali que ficamos cocheando sobre dois pensamentos: ah, será que vale a pena? Eu estou perdendo o meu tempo. Não. A nossa oração com o Senhor não é perca de tempo, é ganho, queridos. Porque muitas vezes nós temos algo para alcançar e nós achamos que nós vamos alcançar na nossa força, nem tudo. Claro que nós precisamos trabalhar, nós precisamos nos cuidar, cuidar da nossa saúde, né? Cuidar da nossa vida. Mas o mais importante é a nossa oração com Deus. É orarmos ao Pai. Então eu quero deixar aqui para você, para mim, né, que nós não venhamos a parar de orar. Quantas vezes, queridos, na caminhada eu tive desejo de parar de orar. Por quê? Porque orava, orava, e a resposta não vinha. Mas eu quero dizer para você que esse tempo é um tempo de crescimento, um tempo de espera, um tempo de entrega. Entregar a Deus. Se você necessita, você precisa de algo, e que só a misericórdia, a graça de Deus pode alcançar, te levar, né, a esse milagre, é através da oração que você vai receber. Então não pare de orar, para que os milagres não parem de acontecer. Na vida da irmã Margarete tem muitos milagres, mas na hora da adversidade, queridos, na hora que eu parar

0: estava diante dos problemas e via o gigante grandão à minha frente e achava que eu não ia conseguir vencer. Você está pensando isso hoje? Pare, pare e adore a Deus. A sua adoração vai reconhecer que Ele é maior do que o gigante. Aqui em Mateus, queridos, Mateus 6:10 nos diz: venha o teu reino, seja feita a tua vontade, assim na terra como no céu. Então nós podemos e devemos orar a Deus e pedir ao Senhor que venha, né, que seja feita a vontade dEle, mas não a nossa, porque a dEle é perfeita, queridos. Não fique preso, não fique apegado às coisas desse mundo. Se você tem necessidade, ore a Deus, Ele vai conceder, com certeza. Mas entregue, diz: ó, Senhor, essa é a minha necessidade, é a minha vontade, é o meu sonho, mas que não seja feita a minha vontade, né? Que os meus sonhos sejam realizados, mas os teus sonhos para a minha vida e através da minha vida. Porque esse é o maior sonho, querido, o maior propósito de Deus. Que a vontade dEle prevaleça nas nossas vidas, para que através das nossas vidas, outras vidas venham ser alcançadas. Queridos, a oração do Pai Nosso é certamente a mais conhecida. Sim, no meio cristão, é a mais proferida, né? Até mesmo por aqueles, queridos, que não pertencem a nenhuma denominação religiosa, eles conhecem a oração do Pai Nosso. Mas oram assim de uma forma que não toca o coração de Deus, que já é uma oração decorada, né? O Pai quer receber a minha, a tua oração, aquela oração que brota do nosso coração, aquela gratidão, aquela intimidade com Ele que atrai a unção dEle, a presença dEle. Então, queridos, a oração ensinada pelo próprio Jesus Cristo, que nos serve de legado e diretrizes na vida, em busca de uma intimidade com o Senhor. Essa oração do Pai Nosso pode, sim, nós podemos orar. E através dela, nós entrarmos numa comunhão com Deus. A oração do Pai Nosso, queridos, eu aprendi antes de conhecer a Cristo. Eu conhecia a religião, fui ensinada, né? E eu conhecia, mas eu fazia assim de uma forma sem entender a profundidade, o significado, né, dessa oração. Mas hoje ela nos revela no profundo a vontade de Deus para a nossa vida. Então você hoje, você pode fazer essa oração, mas faça ela com o coração. Sim, faça ela com o coração, queridos. Que o Senhor vai se revelar a você. Nesse sentido, queridos, um dos trechos menos compreendido ou menos posto em prática refere-se ao descrito em Mateus, aqui 6:10. Porque vivemos uma cultura da supervalorização do eu. Sim, a ideia de coletividade, querido, vem sendo suprida pela ideia de individualidade. A busca pela satisfação do eu é sufocada muitas vezes pela busca do nós, né? Ah, eu quero, eu vou, eu faço, eu posso. É diferente da busca por nós, né? E a irmã Margareta era muito individualista, né? Isso é meu, esse dinheiro é meu, é eu que administro, é eu que faço. É eu que controlo. Quando eu controlo, queridos, Deus está fora. Mas Deus não quer estar fora, Ele quer estar dentro do meu e do teu coração, nos dando sabedoria, né? Então, essa busca, querido, pela satisfação do eu é muito perigoso. Por quê? Porque isso afoga, queridos, aquilo que temos de mais precioso, que Deus quer para nós, né? Não para mim, para nós. E como reflexo, querido, da nossa fé, ela torna-se individualista. Queremos para nós, primeiro para nós. Não, é primeiro para mim, né? Isso é um reflexo do individualista, né? Mas nós chamamos ao Senhor somente quando buscamos os nossos interesses. Então, quando nós buscamos os nossos interesses, queridos, nós invertemos os conceitos, os valores de servo do Senhor. Como você tem buscado ao Senhor? Então, nós podemos clamar ao Senhor, buscar a Ele. Não só pelos nossos interesses, não. A oração, queridos, é um instrumento poderoso. Não para que a nossa vontade, né, seja feita, mas a vontade do Senhor. A vontade de Deus seja feita aqui na terra. A fé, queridos, não deve estar fundamentada somente na nossa vontade, não. Como está a sua fé hoje? Ela está fundamentada. Nós queremos, queridos, o nosso bem, não é pecado. Pois eu creio que nenhum de nós, né, deseja sofrer. Mas a nossa fé, ela deve ser pautada em trazer o céu à terra. Trazer o céu para nós, né, para os nossos próximos, né? Hoje você é o nosso próximo. Então, aquela fé que Deus tem nos dado, aquela convicção, ela deve ser, queridos, vivida, sim, aqui neste mundo, para que nós venhamos a cumprir o legado deixado por Jesus, por meio da oração que Ele ensinou aos seus discípulos. Sim, Jesus ensinou a oração do Pai Nosso. Foi a pedido dos discípulos, queridos, que diziam não saber orar. Talvez essa seja a sua realidade. Sim, você pode ser alguém que diz não saber orar. Mas, queridos, orar é conversar com Deus. Não é ter palavras bonitas, não. Criadas, né, pela nossa imaginação, não. É, orar é ter um momento de diálogo com o seu Criador. Por isso, Eu quero desafiar você hoje, sim, nesse momento, se possível, aí onde você está, já vamos estar orando. Eu quero convidar você a conversar com Deus. Ele está só nos esperando, querido, esperando você. Você pode dizer a Ele: Pai, eu quero conversar contigo. Enquanto eu meditava, hoje cedo, eu lembrava que quantas vezes, né? Eu pedia para o meu esposo: ah, ora comigo, ora por mim, vem orar comigo, vamos orar por essa situação, aí depois nós oramos. Jesus nunca disse, queridos, para mim e para você: depois eu vou orar com você. Não. Diga a Ele: Pai, eu quero conversar contigo, porque Ele está esperando. Ele está esperando por mim e por você, queridos. Eu não esqueço, uma vez, diante de uma situação, eu disse: Senhor, até quando eu vou ter que esperar? E Ele disse para mim: não é tu que esperas por mim, não é tu que estás esperando por mim, é eu que estou esperando por você, para que você se decida. Sim, muitas vezes tem muitas coisas para decidir, queridos, mas não decidimos, né, deixar Deus nos ensinar, nos capacitar, nos instruir, né, e nos levar a essa intimidade com Deus, a essa comunhão com Ele, para que através da nossa oração nós tenhamos um diálogo amoroso com Ele. Quantas vezes Ele quer se revelar a nós, quer revelar o Seu amor, né? Mas nós não damos tempo a Ele, não é Ele que não está pronto a nos ouvir, queridos. Não, Ele está sempre pronto. Mas eu e você, muitas vezes, não estamos prontos, preparados, né, para ouvir a Ele. Nem queremos ouvir a Ele, porque se Ele for nos ensinar, Ele vai nos ensinar aquilo que nós precisamos ouvir, aquilo que vai ser melhor para nós, aquilo que Ele quer para nós. Mas nós não queremos ouvir, porque nós queremos só pedir, né, que Ele faça aquilo que nós queremos, a nossa vontade, os nossos caprichos, os nossos anseios, e esquecemos da verdadeira oração do Pai Nosso, né? Pai Nosso que estás no céu, santificado. Irmã Margarete aprendeu uma coisa com o Senhor, queridos, que é: quando eu vou orar, eu começo agradecendo. Sim, como diz o Pai Nosso: santificado seja o teu nome. Aprendendo, né, a reconhecer que só o nome dEle é santo, poderoso, só Ele é justo e fiel. Sim, quando nós começamos a adorar a Deus desta forma, querido, aqui em Mateus, né? Mateus 6:9. Nos diz: portanto, vós orareis assim: Pai nosso que estás nos céus, santificado seja o teu nome. Venha o teu reino, seja feita a tua vontade, assim na terra como no céu. O pão nosso de cada dia nos dai hoje, e perdoa-nos as nossas dívidas, assim como nós perdoamos os nossos devedores. E não nos induzas, né, à tentação, mas livra-nos do mal, porque teu é o reino, o poder e a glória para sempre. Então, queridos, muitas vezes, né? Muitas vezes a irmã Margarete ia orar essa palavra: venha o teu reino, seja feita a tua vontade, assim na terra como no céu. Nós vamos orar, nós queremos que Deus nos perdoe, mas nós não queremos perdoar. E nós não nos sentimos perdoados. O nosso pedido de perdão, nós sentimos que Deus não recebe, que Deus não nos perdoa. Mas por quê? Porque nós não tomamos uma posição em perdoar. Tudo isso está aqui dentro, querido, dessa palavra, né? Da oração do Pai Nosso. Se você pegar uma palavra da Bíblia hoje, você pode pegar essa, né? Mateus 6. E se você parar para meditar, não ler. Ler é uma coisa, mas se você parar, né, tirar esse tempo para meditar com Deus, com certeza Ele vai te dar a instrução certa, queridos. Ele não vai te deixar na dúvida, não, na incredulidade. Então faça isso, porque Ele quer produzir em nós um coração aquebrantado e contrito, porque Ele não despreza. No Salmo 51, 10, nos diz, né? Cria em mim, Senhor, um coração puro. E é tudo que nós precisamos, queridos, um coração puro. Podemos pedir a Ele para nos renovar, né? Cria em mim, ó Deus, um coração puro e renova em mim um espírito reto. Queridos, isso é uma oração poderosa se você fizer isso com o coração realmente aquebrantado diante de Deus. Se eu for meditar nessa palavra, nessa oração do Pai Nosso, Deus, Ele tem muito a acrescentar. Mas eu digo a você, busque a Ele no seu particular, que Ele vai compartilhar o seu coração, vai te instruir. E é o melhor que eu e você podemos fazer, buscar a Ele, nele. Porque eu não conheço o seu coração, mas Deus conhece. A mesma palavra que Ele fala comigo naquilo que eu preciso, Ele vai falar com você naquilo que você precisa. Então eu deixo aqui essa palavra. E eu quero convidar você a estarmos orando. Vamos orar, Rubens? Então eu convido você a orarmos. E deixa o Espírito Santo de Deus abrir, né, os olhos do teu coração.
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0: Aleluia. Paizinho amado, eu quero estar incluindo aqui todos aqueles que pedem oração nesse dia. Eu quero colocar em especial, Senhor, a família da nossa irmã Maria, do nosso grupo, né, do círculo de oração, porque Deus recolheu o seu filho nesse dia. Eu sei que é um momento muito difícil, Pai, mas eu quero estar pedindo que Tu venha estar alcançando essa família, concedendo a Tua graça, Senhor, a Tua misericórdia, o Teu amor, envolvendo, aquecendo esses corações, Pai. Todos aqueles que perderam alguém nesse dia, que Tu a recolheu, Muitas vezes aquilo que é perca, Senhor, achamos que é perca, mas muitas vezes é ganho, ó Pai. Então eu apresento a vida de cada ouvinte, cada necessidade. Eu quero apresentar a irmã Maria, que está conosco nesse dia. Ela sabe de quem eu estou falando, não é a irmã Maria que perdeu seu filho, mas é a nossa irmã Maria. E todos vocês, você que está aí com uma necessidade, você que ainda não conhece esse momento de intimidade, de oração com o Pai, receba. Receba aí um coração aquebrantado e contrito, porque se ele não despreza. Sim, ó Deus. Eu quero convidar você a orarmos de uma forma especial nesse dia. Portanto, vós orareis assim. Ore, Pai nosso que estás nos céus, santificado seja o teu nome. Sim, Senhor, que venhamos a santificar o teu nome nesse dia, que não venhamos a murmurar, Senhor, que não venhamos a contender contigo, Senhor, mas venhamos a te adorar por tudo que tu és, por tudo que tu tens feito e por tudo que tu vais fazer, Senhor, porque no teu tempo, Senhor, o milagre com certeza vai nos alcançar. Nós oramos para que o teu reino seja feito, Senhor, seja feita a tua vontade, assim na terra como no céu. E o pão nosso, Senhor, de cada dia nos dai hoje. Quantos, Senhor, que não tem o seu pão para hoje, estão tristes, abatidos, murmurando, se achando injustiçados, Senhor. Mas eu quero reconhecer com todos que estão junto nessa oração que tu és um Deus justo, sim. E eu oro por aqueles, Senhor, que querem ser perdoados, que as suas dívidas sejam perdoadas, Senhor, mas não tenham um coração aberto para perdoar, Senhor. Não se sentem perdoados, ó Pai, porque não conseguem perdoar, mas que nesse dia venha reconhecer e dizer: Senhor, me ajuda. Eu preciso perdoar. Eu preciso perdoar aqueles que me devem, aqueles que me humilharam, me ofenderam, que foram injustos comigo, Senhor. Mas eu quero reconhecer que tu és um Deus justo. E eu quero liberar perdão nesse dia. Aonde você está, libere perdão. Diga o nome da pessoa. Sabe aquilo que fizeram para você, que você está preso? É você que tem que liberar perdão. Libere nesse dia. E você sentirá o perdão de Deus. E você vai ser convencido pelo Senhor. Aleluia. Que os teus pecados estão perdoados. Porque tu é aquele que perdoa as nossas dívidas, Senhor. As nossas ofensas, os nossos devedores, Senhor. Sim, Pai, nós oramos para que tu nos ajude, nos capacite a perdoar, a amar e abençoar aqueles que nos ofenderam. E que nós venhamos a ser perdoados, Senhor, por ti. Livra-nos, Senhor, das tentações, livra-nos do mal, porque teu é o reino, o poder e a glória para sempre, ó Deus. Teu é o poder, é tu que faz, é tu que quebra as cadeias, que abre as prisões. Aleluia. E eu oro em especial, Senhor, por aqueles que vão partir nesse dia, Senhor, porque nós não soubemos, mas tu sabes, tu conheces. E só Tu podes atrair, Senhor, essas vidas a Ti, para que elas liberem o perdão, Senhor, para que elas sejam perdoadas e recebam a salvação. Não permita, Senhor, que nenhum deles venha partir nesse dia sem salvação. Mas a Tua palavra nos ensina, Senhor, sim, ó Deus, a perdoar. Tu estás nos ensinando nesse dia. Aleluia. E é Tu que atrai, Senhor, esses corações a Ti. Tua palavra nos diz que não somos nós que nos atraímos a Ti, mas Tu nos atrai. Então atrai essas vidas nesse dia, Senhor, ao arrependimento, ao perdão, para que elas recebam o Teu perdão. Porque se nós não perdoarmos, Senhor, nós não seremos perdoados. Aleluia. E eu deixo essa palavra para todos vocês. Medite. Medite nesse dia. Te alimente dessa palavra. E o Senhor com certeza fará o impossível. Amém. Amanhã, se o Senhor nos permitir, estaremos novamente aqui. E você é convidado a fazer essa programação conosco, amém? Aleluia! Eu quero oferecer esse louvor, Salmos de Davi, para todos vocês que estão conosco, em especial a nossa irmã Judite, né, que conheceu esse louvor e gostou muito. Judite, receba aí, seja abençoada, agraciada pelo Senhor. Amém? Deus abençoe e até amanhã.

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0: elas andando, não se embaraçarão os teus passos. E se correres, não tropeçarás. Provérbios 4:12.
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2: 10:49.
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0: passos.
1: 10:50 agora, 10:50. E nós chegamos ao final de mais um programa Manhã com Deus. Muito obrigado você que nos acompanhou até aqui. Logo mais 21:30 você tem um reprise desse programa em áudio. Se você desejar ouvir, desejar compartilhar com alguém, ajude a divulgar aqui o nosso trabalho voluntário aqui na internet. Nós não ganhamos nem um centavo aqui com a emissora. Deus tem nos abençoado, é lógico, Deus tem levantado algumas pessoas que nos momentos críticos financeiramente da nossa vida, Deus fez provisão através de algumas pessoas, e provisão das boas, tá? Mas o faturamento da melodia é zero, né? O nosso único intuito é falar do amor de Jesus Cristo com linguajar simples, com conhecimentos simples, mas com muita verdade, tá bom? Beijo no teu coração, última canção do programa João Viu. E depois então na sequência o pastor João Rio Palharim com a mensagem a amizade entre Jesus e a família de Lázaro, tá? Embasada em João 11 e verso 1. Tá bom, gente? Beijo no teu coração, fique com Deus e até a próxima. Tchau, fui!
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2: Crê no Senhor Jesus Cristo e será salvo tu e a tua casa. Atos 16:31.
3: 22:51.

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1: 23 horas em ponto.
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0: e te exaltar, Jesus. Ah, Senhor, Jesus disse: aquele que crê em mim, do seu interior fluirão rios de águas vivas. Não é algo que você precise forçar. A palavra de Deus diz que fluirão rios de águas vivas. Se você crê nesta noite, os rios do Espírito Santo fluirão do teu interior e transbordarão em o nome do Senhor Jesus.
1: Meu Deus suprirá todas as vossas necessidades segundo as suas riquezas na glória em Cristo Jesus. Filipenses 4:19.

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1: 23 horas e 17 minutos.
2: A resposta de Deus. Quando você diz, não posso resolver, Deus diz, eu dirijo os teus passos. Quando você diz, é impossível, Deus diz, tudo é possível. Quando você diz, me sinto só, Deus diz, não te deixarei, nem te desampararei. Quando você diz, eu não posso fazer, Deus diz, tudo podes. Quando você diz, não mereço perdão, Deus diz, eu te perdoo. Quando você diz, tenho medo, Deus diz, não temas, eu sou contigo. Quando você diz, estou muito cansado, Deus diz, eu te farei descansar.

0: você diz: ninguém me ama de verdade. Deus diz: eu te amo. Quando você diz: não sei como seguir, Deus diz: eu te ensinarei o caminho. E quando perguntares: que caminho me conduz a Deus? Deus diz: meu filho amado Jesus Cristo.
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O Senhor não retarda a sua promessa, ainda que alguns a têm por tardia. Porém, é longânimo para convosco, não querendo que ninguém se perca, senão que todos venham arrepender-se. 2 Pedro 3:9.

0: que diremos, pois, a estas coisas? Se Deus é por nós, quem será contra nós? Romanos 8:31.
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2: 23:46.
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0: mas aquele que perseverar até o fim será salvo. Mateus 24:13.
1: 23 horas e 52 minutos.

0: não seja sábio aos teus próprios olhos. Teme ao Senhor e aparta-te do mal. Isso será saúde para a tua carne e refrigério para os teus ossos. Provérbios 3, 7, 8.
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0: Obrigado, viu?
1: É um prazer estar contigo, Alan.
0: Prazer
1: é
0: todo meu, maninha. Deus abençoe sua vida e seu ministério, tá?
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3: 0 hora e 1 minuto.
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Para onde me irei do teu espírito? Ou para onde fugirei da tua presença? Se subir ao céu, tu aí estás. Se fizer no céu a minha cama, eis que tu ali estás também. Se tomar as asas da alva, se habitar nas extremidades do mar, ainda ali a tua mão me guiará e a tua destra me susterá. Salmos 139, 7, 8, 9 e 10.

a existência de Deus. Existem pessoas que não creem na existência de Deus. Porém, quando um pássaro canta, Deus diz: eu estou aqui, mas o homem não ouve. Trovões e raios aparecem no céu e o homem não nota. Deus faz um milagre e uma vida nasce, mas o homem não repara. E ainda diz: se existes, deixe-me vê-lo. E estrelas brilhantes aparecem e o homem não percebe. Então clama dizendo: toque-me. E uma borboleta pousa no seu ombro, mas o homem a espanta. Deus está em todos os lugares, até nas coisas que nem imaginamos. Abra os olhos e veja.

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1: 0h15.
2: Sem fé é impossível agradar a Deus, porque é necessário que aquele que se aproxima de Deus creia que Ele existe e que é galardoador dos que o buscam. Hebreus 11, 6.
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Bem-aventurados os pacificadores, porque eles serão chamados filhos de Deus. Mateus 5:9.

0: confiamos em Ti. Acrescenta-nos a fé. Dê passos de fé. Não desista. Aleluia. Aleluia. Aleluia. Te adoramos, Senhor. Adorado seja o Teu nome.
1: Os passos de Jesus. Ninguém jamais andou como Jesus. Passo a passo, ele se dirigia ao esquife em meio ao cortejo para trazer à vida aquele que já estava morto. Passo a passo, a mulher que padecia de fluxo de sangue toca-o. O mal se foi e Jesus diz: vai em paz, a tua fé te salvou. Passo a passo, em meio a uma tempestade, aproxima-se do barco andando sobre as águas e repreende o vento e a fúria da água. Passos que por onde passam, tudo transforma. Agora esses pés feridos caminham sustentando um peso maior, o de uma cruz. Que passos são esses que por onde passam deixam a marca do sangue? Pregam as mãos e os pés e levantam a cruz para que todos vejam. Não há passos. Ele rende seu espírito, consuma sua obra e morre. Mas no inferno ouvem-se passos fortes e vitoriosos. São passos que libertam. Jesus toma as chaves do inferno e da morte, e ao terceiro dia ressurge em vida. Agora são passos gloriosos, passos que caminham comigo, passos que caminham com você. Esses são os passos de Jesus.

0: 0:32.
1: Porém, eu e a minha casa serviremos ao Senhor. Josué 24:15.
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desejo, Senhor, é ir além. Nós queremos ir além, Senhor, além de nós mesmos, além das nossas limitações. Queremos ir além do véu, conhecer a Tua santidade, Senhor. Leva-nos além.

0: que desde a antiguidade não se ouviu, nem com ouvido se percebeu, nem com os olhos se viu um Deus além de ti, que opera a favor daquele que por ele espera. Isaías 64:4.
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2: 0:47.
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0: estando ele numa das cidades, apareceu um homem cheio de lepra que, vendo a Jesus, prostrou-se com o rosto em terra e suplicou-lhe: Senhor, se quiseres, bem podes tornar-me limpo. Jesus, pois, estendendo a mão, tocou-lhe, dizendo: Quero, ser limpo. No mesmo instante, desapareceu dele a lepra. Lucas 5, 12 e 13.
1: 0:53.
2: Senhor, seja favorável a nós e vem nesse lugar.

0: Aleluia. Aplauda bem forte, Senhor. Glória a Deus. Aleluia.
1: Não há judeu nem grego, não há escravo nem livre, não há homem nem mulher, porque todos vós sois um em Cristo Jesus. Gálatas 3:28.

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1: 1:04.
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aves darei um só coração, e porei dentro deles um novo espírito, e tirarei da sua carne o coração de pedra, e lhes darei um coração de carne, para que andem nos meus estatutos, e guardem as minhas ordenanças e as cumpram, e eles serão o meu povo, e eu serei o seu Deus. Ezequiel 11, 19 e 20.

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1: 1:16.
2: Quanto mais, irmãos, regozijai-vos, sede perfeitos, sede consolados, sede de um mesmo parecer. Vivei em paz, e o Deus de amor e de paz será convosco. 2 Coríntios 13:11.
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exultou Jesus no Espírito Santo e disse: Graças te dou, ó Pai, Senhor do céu e da terra, porque ocultaste estas coisas aos sábios entendidos e as revelaste aos pequeninos. Sim, ó Pai, porque assim foi do teu agrado. Lucas 10, 21.

0: 1:30.
1: Ouve e guarda todas estas palavras que eu te ordeno, para que te vá bem a ti e a teus filhos depois de ti para sempre. Se fizeres o que é bom e reto aos olhos do Senhor teu Deus. Deuteronômio 12:28.
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mas onde o pecado abundou, superabundou a graça, para que assim como o pecado veio a reinar na morte, assim também viesse a reinar a graça pela justiça para a vida eterna, por Jesus Cristo nosso Senhor. Romanos 5, 20 e 21.

0: clama a mim e responder-te-ei, e anunciar-te-ei coisas grandes e ocultas que não sabes. Jeremias 33:3.
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2: 1:48.
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0: faz quando isto que é corruptível se revestir da incorruptibilidade, e isto que é mortal se revestir da imortalidade. Então se cumprirá a palavra que está escrito: tragada foi a morte na vitória. 1 Coríntios 15:54.
1: 1 hora e 52 minutos.
2: Te ama, ele te ama sim. Não deixe o inimigo te dizer o contrário, o inimigo é um mentiroso. Você é amado do Pai. Oh!

Porque Deus amou o mundo de tal maneira que deu o seu único filho, para que todo aquele que nele crê não morra,

0: As três árvores. Imaginemos três pequenas árvores que sonhavam que seriam depois de grandes. A primeira queria ser o baú mais precioso do mundo, cheio de tesouros. A segunda queria ser um grande navio para transportar reis e rainhas. A terceira árvore queria ficar no alto de uma montanha e crescer tanto que as pessoas, quando olhassem para ela, levantassem seus olhos e pensassem em Deus. Mas a primeira árvore acabou sendo transformada num coxo de animais coberto de feno. A segunda virou um simples barco de pesca, carregando pessoas e peixes todos os dias. E a terceira árvore, mesmo sonhando em ficar no alto de uma montanha, acabou cortada em grossas vigas e colocada de lado no depósito. Mas numa certa noite, uma jovem mulher colocou seu neném nascido naquele coxo de animais. E de repente, a primeira árvore percebeu que continha o maior tesouro do mundo. A segunda árvore, anos mais tarde, acabou transportando um homem que acabou dormindo no barco. Mas quando a tempestade quase afundou o pequeno barco, o homem levantou-se e disse ao mar revolto: "Sossega." E entendeu que estava carregando o rei dos céus e da terra. Tempos mais tarde, numa sexta-feira, a terceira árvore espantou-se quando suas vigas foram unidas em forma de cruz e um homem foi pregado nela, pois fora condenado à morte mesmo sendo inocente. Logo, sentiu-se horrível e cruel, mas no domingo, o mundo vibrou de alegria e a terceira árvore entendeu que nela havia sido pregado um homem para a salvação da humanidade e que as pessoas se lembrariam de Deus e de seu Filho Jesus Cristo ao olharem para ela. O coração do homem pode fazer planos, mas a resposta certa vem do Senhor. Pense nisso.
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2: 2:01.
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vos eis que aquele dia vem ardendo como fornalha. Todos os soberbos e todos os que cometem impiedade serão como restolho. E o dia que está para vir os abrasará, diz o Senhor dos Exércitos, de sorte que não lhes deixará nem raiz nem ramo. Mas para vós, os que temeis o meu nome, nascerá o sol da justiça, trazendo curas nas suas asas. Malaquias 4, 1 e 2.

0: comunhão uns com os outros, e o sangue de Jesus, seu Filho, nos purifica de todo o pecado. 1 João 1:7.
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6: Quem crê na palavra de Deus? A palavra de Deus diz em Deuteronômio capítulo 28: se atentamente ouvires a minha voz e cumprir os meus mandamentos, então todas essas bênçãos virão sobre ti e te alcançarão. Bendito você será aqui em Londrina, no Paraná inteiro, no Brasil inteiro, em qualquer lugar do mundo que você pisar a planta do pé. Se você estiver em obediência à palavra de Deus, se prepare que a bênção vai estar com você. Quem recebe essa palavra, diga glória a Deus e aplauda o seu santo nome. Aleluia.

0: juntos. A sua. Aleluia. Essa palavra é verdadeira.
1: Deles, vendo que fora curado, voltou glorificando a Deus em alta voz, e prostrou-se com o rosto em terra aos pés de Jesus, dando-lhe graças, e este era samaritano. Perguntou, pois, Jesus: não foram limpos os 10, e os 9 onde estão? Não se achou quem voltasse para dar glória a Deus, senão este estrangeiro. E disse-lhe: levanta-te e vai, a tua fé te salvou. Lucas 17, 15 a 19.

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0: 2:33.
1: Seu exemplo dos fiéis, na palavra, no trato, no amor, no espírito, na fé, na pureza. 1 Timóteo 4:12.
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0: Portanto, santificai-vos e sede santos, pois eu sou o Senhor vosso Deus. Levítico 27.
1: Duas horas e 52 minutos.

Mas sobretudo, meus irmãos, não jureis nem pelo céu, nem pela terra, nem façais qualquer outro juramento. Seja, porém, o vosso sim, sim, e o vosso não, não, para não cairdes em condenação. Tiago 5:12.

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1: 3:03.
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Bem-aventurado aquele que tem o Deus de Jacó por seu auxílio, e cuja esperança está no Senhor seu Deus, que fez os céus e a terra, o mar e tudo quanto neles há, e que guarda a verdade para sempre, que faz justiça aos oprimidos, que dá pão aos famintos. O Senhor solta os encarcerados, o Senhor abre os olhos aos cegos, o Senhor levanta os abatidos, o Senhor ama os justos, o Senhor preserva os peregrinos, ampara o órfão e a viúva, mas transtorna o caminho dos ímpios. Salmos 146, 5, 6, 7, 8 e 9.

Criador. Certo homem passeava feliz com seu veloz e confortável automóvel pelas ruas da cidade onde morava. Porém, subitamente o carro parou em plena avenida com um problema no motor. Após várias tentativas para fazê-lo funcionar novamente, porém sem êxito, abriu o capô e pediu ajuda, mas nem sinal de o carro funcionar. Como pode um carro tão bom parar desse jeito? Disse. O homem já estava perdendo a paciência quando um senhor apareceu e educadamente pediu licença para ajudar. E sem acreditar que algo pudesse ser feito àquela altura, consentiu. Então aquele senhor conectou um fio a uma pequena peça do motor e, sem sequer sujar as mãos, pediu que fosse dada a partida. No mesmo instante, para sua surpresa, o motor começou a funcionar. O mecânico desconhecido aproximou-se do proprietário e disse: "Meu nome é Harry Ford. Eu sou o fabricante destes veículos e compreendo muito bem como funcionam." Os sábios entendidos deste mundo têm tentado resolver os problemas do homem sem resultados. No entanto, a palavra de Deus diz que o Criador, com um único toque, regenera e dá vida ao ser humano. Ninguém conhece melhor a criação do que o próprio Criador.

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1: 3:18.
2: Infiéis, não sabeis que a amizade do mundo é inimizade contra Deus. Portanto, qualquer que quiser ser amigo do mundo constitui-se inimigo de Deus. Tiago 4:4.
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quando Abraão tinha 99 anos, apareceu-lhe o Senhor e lhe disse: Eu sou Deus Todo-Poderoso. Ande em minha presença e ser perfeito. Gênesis 17:1.

0: 3:33.
1: Ainda que a figueira não floresça, nem haja fruto nas vides, ainda que falhe o produto da oliveira e os campos não produzam mantimento, ainda que o rebanho seja exterminado da malhada e nos currais não haja gado, todavia eu me alegrarei no Senhor, exultarei no Deus da minha salvação. Abacuque 3:17-18.
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0: lembrei-me quando me disseram: vamos à casa do Senhor. Salmos 122:1.
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2: 3:49.
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0: Mas a sabedoria que vem do alto é primeiramente pura, depois pacífica, moderada, tratável, cheia de misericórdia e de bons frutos, sem parcialidade, sem hipocrisia. Tiago 3:17.
2: 3:50.

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E se o governo muda o plano, muda e você fica pobre.

Espírito do Senhor Deus está sobre mim, porque o Senhor me ungiu para pregar boas novas aos mansos. Enviou-me a restaurar os contritos de coração, a proclamar liberdade aos cativos e abertura de prisão aos presos, a pregoar o ano aceitável do Senhor e o dia da vingança do nosso Deus, a consolar todos os tristes. Isaías 61, 1 e 2.

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1: 4:02.
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0: e sede cumpridores da palavra e não somente ouvintes, enganando-vos a vós mesmos. Tiago 1:22.
1: Desde a antiguidade, Deus habita no meio dos louvores. Jesus disse que aquele que oferece sacrifício de louvor me glorificará. Não encobre

vivo eu, diz o Senhor Deus, que não tenho prazer na morte do ímpio, mas sim em que o ímpio se converta do seu caminho e viva. Ezequiel 33:11.

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4: Cadê o povo mais feliz do Brasil? Tira o pé do chão! Simbora!

0: pode dar glória a Deus aí? Aplauda Jesus! Aplauda Jesus! Oh, aleluia!
1: Saberás, pois, no teu coração, que como um homem correu.

batizado que foi Jesus, saiu logo da água. E eis que se lhe abriram os céus, e viu o Espírito Santo de Deus descendo como uma pomba e vindo sobre ele. E eis que uma voz dos céus dizia: Este é o meu Filho amado, em quem me comprazo.

0: 4:30.
1: E este evangelho do reino será pregado no mundo inteiro, em testemunho a todas as nações, e então virá o fim. Mateus 24:14.
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porque a palavra da cruz é deveras loucura para os que perecem, mas para nós que somos salvos, é o poder de Deus. 1 Coríntios 1:18.

0: As minhas ovelhas ouvem a minha voz, e eu as conheço e elas me seguem. Eu lhes dou a vida eterna, e jamais perecerão, e ninguém as arrebatará da minha mão. João 10, 27-28.
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2: 4 horas e 48 minutos.
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0: para que saibais que o Filho do Homem tem sobre a terra autoridade para perdoar pecados. Disse ao paralítico: a ti te digo, levanta-te, toma o teu leito e vai para a tua casa. Imediatamente se levantou diante deles, tomou o leito em que estivera deitado e foi para sua casa glorificando a Deus. Lucas 5, 24, 25.
1: 4 horas e 53 minutos.

A lei do Senhor é perfeita e refrigera a alma. O testemunho do Senhor é fiel e dá sabedoria aos simples. Salmos 19:7.

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1: 5:03.
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Bem-aventurados os humildes de espírito, porque deles é o reino dos céus. Bem-aventurados os que choram, porque eles serão consolados. Bem-aventurados os mansos, porque eles herdarão a terra. Bem-aventurados os que têm fome e sede de justiça, porque eles serão fartos. Bem-aventurados os misericordiosos, porque eles alcançarão misericórdia. Bem-aventurados os limpos de coração, porque eles verão a Deus. Bem-aventurados os pacificadores, porque eles serão chamados filhos de Deus. Bem-aventurados os que são perseguidos por causa da justiça, porque deles é o reino dos céus. Bem-aventurados sois vós, quando vos injuriarem e perseguirem e mentindo disserem todo mal contra vós por minha causa. Alegrai-vos e exultai, porque é grande o vosso galardão nos céus, porque assim perseguiram os profetas que foram antes de vós. Mateus 5, 3 a 12.

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1: 5:19.
2: Mas vós, amados, não ignoreis uma coisa, que um dia para o Senhor é como 1.000 anos, e 1.000 anos como um dia. 2 Pedro 3:8.
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2: Qualquer que confessar que Jesus é o Filho de Deus, Deus permanece nele e ele em Deus. 1 João 4:15.

Jesus, porém, disse: Deixai as crianças e não as impeçais de virem a mim, porque das tais é o reino dos céus. Mateus 19, 14.

0: 5:32.
1: Rogo-vos, pois, irmãos, pela compaixão de Deus, que apresenteis os vossos corpos como um sacrifício vivo, santo e agradável a Deus, que é o vosso culto racional. E não vos conformeis com este mundo, mas transformai-vos pela renovação da vossa mente, para que experimenteis qual seja a boa, agradável e perfeita vontade de Deus. Romanos 12, 1 e 2.
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0: Seja bendito o nome de Deus para todo sempre, porque são dele a sabedoria e a força. Ele muda os tempos e as estações. Ele remove os reis e estabelece os reis. É ele quem dá sabedoria aos sábios e o entendimento aos entendidos. Ele revela o profundo e o escondido. Conhece o que está em trevas e com ele mora a luz. Daniel 2, 20, 21, 22.
1: Ó Deus, quero habitar no teu tabernáculo para sempre. Abrigar-me no esconderijo das tuas asas, pois só em ti

0: tomai sobre vós o meu jugo, e aprendei de mim que sou manso e humilde de coração, e encontrareis descanso para as vossas almas. Mateus 11:29.
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2: 5:48.
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0: Acontecerá depois que derramarei o meu Espírito sobre toda a carne. Vossos filhos e vossas filhas profetizarão. Os vossos anciãos terão sonhos. Os vossos mancebos terão visões. E também sobre os servos e sobre as servas naqueles dias derramarei o meu Espírito. E mostrarei prodígios no céu e na terra, sangue, fogo e colunas de fumaça. O sol se converterá em trevas e a lua em sangue, antes que venha o grande e terrível dia do Senhor. Joel 2, 28, 29, 30 e 31.
1: 5 horas e 54 minutos.

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1: 6:04.
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trem da vida. A vida é como uma viagem de trem. Quando nascemos, entramos nesse trem e nos deparamos com algumas pessoas que julgamos estarão sempre nessa viagem conosco. Infelizmente, em alguma estação elas descerão e nos deixarão órfãos de seu carinho, amizade e companhia, mas isso não impede que durante a viagem, pessoas que virão a ser especiais para nós embarquem. Assim é a viagem, cheia de sonhos, fantasias, esperas, despedidas. O grande mistério é que jamais saberemos em qual parada desceremos. Mas há esperança que em algum momento estaremos na estação principal e teremos a grande alegria de vê-los novamente. Façamos então com que a nossa viagem seja tranquila, que tenha valido a pena e que Deus tenha sido o condutor desse trem, para que quando chegar a hora de desembarcarmos, estejamos certos de que o caminho foi traçado por Ele. Muita paz tem os que amam a Tua lei, e não há nada que os faça tropeçar. Salmos 119, 165.

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1: 6:15.
2: Só a cruz era dele. Talvez você esteja passando por privações, necessidades e aflição e diga: por que passar por isso? Preste atenção. Jesus nasceu num estábulo emprestado, montou num jumento emprestado, multiplicou os pães e peixes num cesto emprestado, utilizou um local para evangelizar emprestado, promoveu um milagre num barco emprestado, foi sepultado em um túmulo emprestado. Só a cruz era dele. E foi assim para que saibamos que o nosso tesouro está no céu. Quem tem Jesus, tem tudo.
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anjo por trás do balcão. Maravilhado com aquela visão divina, perguntei-lhe: anjo do Senhor, o que vendes? Ele respondeu-me: todos os dons de Deus. Custam muito caro, perguntei. Não é tudo de graça, é só escolher, respondeu. Contemplei então a loja, vi jarros e vidros de fé, pacotes de esperança, caixinhas de salvação e sabedoria. Tomei coragem e pedi: por favor, embrulhe para mim muito amor de Deus, todo o perdão dele, um punhado de fé, bastante felicidade e salvação eterna para mim e para toda a minha família. O anjo do Senhor anotou meu pedido, separou os itens e acondicionou tudo num pequeno embrulho que cabia na palma da minha mão. Surpreso, perguntei-lhe: como é possível caber tudo isso aqui nesse pacotinho? O anjo do Senhor respondeu-me sorrindo: na loja de Deus, não vendemos frutos, apenas sementes. Pedis e não recebeis, porque pedis mal, para o gastardes em vossos deleites. Tiago 4:3.

0: 6:30.
1: Assim resplandeça a vossa luz diante dos homens, para que vejam as vossas boas obras e glorifiquem a vosso Pai que está nos céus. Mateus 5:16.
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bendize a minha alma ao Senhor, e tudo o que há em mim bendiga o seu santo nome. Bendize a minha alma ao Senhor, e não te esqueças de nenhum dos seus benefícios. É Ele quem perdoa todas as tuas iniquidades, quem sara todas as tuas enfermidades. Salmos 103, 1, 2 e 3.

0: Quem é este que resolve os problemas quando eles quase nos consomem? Quem é este que enriquece os pobres e ensina os doutores? Quem é este que, por ter triunfado da morte, é o Senhor dos Senhores? Jesus.
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2: 6:48.
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0: eis que cedo venho, e está comigo a minha recompensa, para retribuir a cada um segundo a sua obra. Apocalipse 22:12.
1: 6 horas e 53 minutos.

falou Nabucodonosor e disse: Bendito seja o Deus de Sadraque, Mesaque e Abdenego, o qual enviou seu anjo e livrou seus servos, que confiaram nele e frustraram a ordem do rei, escolhendo antes entregar os seus corpos do que servir ou adorar a Deus algum, senão o seu Deus. Daniel 3:28.

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1: 7:01.
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e clamou em alta voz: Lázaro, vem para fora. E saiu que estivera morto, ligados os pés e as mãos com faixas, e o seu rosto envolto num lenço. E disse-lhes Jesus: desligai-o e deixai-o ir. João 11, 43, 44.

jovem, o que estava sentado sobre o trono, disse: Eis que faço novas todas as coisas. E acrescentou: Escreve, porque estas palavras são fiéis e verdadeiras. Apocalipse 21:5.

pelo que hoje deves saber e considerar no teu coração que só o Senhor é Deus. Em cima no céu e embaixo na terra não há nenhum outro. Deuteronômio 4:39.

0: 7:33.
1: Não vos inquieteis, pois, pelo dia de amanhã, porque o dia de amanhã cuidará de si mesmo. Basta cada dia o seu mal. Mateus 6:34.
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mandado às multidões que se reclinassem sobre a relva, tomou os 5 pães e os 2 peixes e, erguendo os olhos ao céu, os abençoou. E partindo os pães, deu-os aos discípulos e os discípulos às multidões. Mateus 14:19.

0: este que de madrugada socorre os aflitos? Quem é este que nos hospitais e nas prisões atende os seus gritos? Quem é este que consola os que estão nos asilos e nos leprosários? Quem é este que liberta um drogado sem cobrar honorários? O seu nome é Jesus.
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2: 7:48.
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As maravilhas do mundo. Um grupo de jovens estudava sobre as sete maravilhas do mundo. No final da aula, deveriam fazer uma lista do que pensavam fossem consideradas as sete maravilhas atuais do mundo. Embora houvesse algum desacordo, as mais votadas foram Pirâmides do Egito, Taj Mahal, Grand Canyon, Canal do Panamá, Empire State Building, Basílica de St. Peter e a Grande Muralha da China. Mas ao recolher os votos, o professor notou uma estudante muito quieta. A menina não tinha virado sua folha ainda. Então o professor perguntou se ela tinha problemas com sua lista e respondeu: sim, eu não consigo concluir a minha lista porque existem muitas maravilhas. E o professor disse: então diga-nos o que você já tem e talvez possamos ajudá-la. A menina hesitou, então leu: eu penso que algumas das maravilhas do mundo são viver, sentir, ver, ouvir, falar, rir e amar. Às vezes olhamos com mais facilidade as façanhas do homem do que as obras de Deus. Olhai, pois, que façais como vos ordenou o Senhor vosso Deus. Não vos desviareis nem para a direita, nem para a esquerda. Deuteronômio 5:32.

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1: 8 horas e 1 minuto.
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porque o reino de Deus não consiste em palavras, mas em poder. 1 Coríntios 4:20.

nem todos dormiremos, mas todos seremos transformados. Num momento, num abrir e fechar de olhos ao som da última trombeta. Porque a trombeta soará e os mortos serão ressuscitados incorruptíveis e nós seremos transformados. 1 Coríntios 15, 51, 52.

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1: 8:18.
2: Porque não sabemos o que havemos de pedir como convém, mas o Espírito mesmo intercede por nós com gemidos inexprimíveis. Romanos 8:26.
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0: 8:30.
1: Se o teu olho te fizer tropeçar, lança-o fora. Melhor entrares no reino de Deus com um só olho, do que tendo dois olhos, seres lançado no inferno. Marcos 9:47.
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faz chover, Senhor. Derrama água sobre o sedento, Senhor. Rio sobre a terra seca, Senhor. Nós profetizamos a transformação de todo o deserto, toda a terra seca, toda a terra árida.

Sinapa, sobre a tua igreja, sobre esta terra, sobre a nossa nação e sobre as demais nações, Senhor. Profetizamos um verdadeiro avivamento, algo genuíno, que seja uma obra do teu Espírito Santo, revelando as coisas mais íntimas do teu coração, Senhor, para o teu povo. Sim, faz chover, Senhor. Oh, faz chover, Senhor. Profetizamos também a transformação dessa cidade. Profetizamos a santificação dessa cidade, Senhor.

teus ministros, tua igreja, de uma forma poderosa, para proclamar as tuas virtudes, proclamar o teu poder, a tua autoridade para o Rio de Janeiro e para todo o Brasil, Senhor. Faz chover, Senhor. Faz chover sobre nós, Senhor. Faz chover sobre o teu povo, Senhor. E transforma radicalmente.

a sede. Segundo especialistas, devemos beber pelo menos 2 litros de água por dia. Isto pode reduzir o risco de ataque cardíaco, dar à nossa pele uma cor saudável e ajudar a perder peso. Quando fazemos exercícios ou vivemos num clima quente ou seco, devemos beber mais água. Mesmo quando não temos sede, devemos beber água. No sentido espiritual, a nossa sede também existe. Quando estamos secos espiritualmente, precisamos nem que seja uma gota da palavra e do conhecimento de Deus em nossas vidas. A nossa sede de Deus torna-se evidente quando temos consciência do nosso pecado e da nossa necessidade espiritual. Se você está sedento quase à morte, saiba que a sede de Deus só pode ser saciada por Jesus, a água viva. Mas nós, porque somos do dia, sejamos sóbrios, vestindo-nos da couraça da fé e do amor, e tendo por capacete a esperança da salvação. Porque Deus não nos destinou para a ira, mas para alcançarmos a salvação por nosso Senhor Jesus Cristo. 1 Tessalonicenses 5, 8 e 9.

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1: 9 horas em ponto.
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0: E Jesus então passou a lhes contar uma parábola. Ninguém tira um remendo de roupa nova e o costura em roupa velha. Se o fizer, estragará a roupa nova, e o remendo da nova não se ajustará à velha. E ninguém põe vinho novo em vasilha de couro velha. Se o fizer, o vinho novo rebentará a vasilha, se derramará e a vasilha se estragará. Ao contrário, o vinho novo deve ser posto em vasilha de couro nova. E ninguém, depois de beber o vinho velho, prefere o novo, pois diz: o vinho velho é melhor. Esta é uma parábola de Jesus. Nela, Jesus dá ao seu ensino um valor alto e muito importante. Estamos estudando os valores de Cristo e hoje veremos o valor que Jesus dá ao seu ensino. Nesta parábola, Jesus valoriza o seu próprio ensino. A palavra parábola no original é composta por duas outras: para, que significa ao lado de, e balo, que significa jogar. Então temos parabalo. É uma ilustração ou uma história colocada ao lado de uma verdade que alguém quer ensinar. Essa foi uma dupla parábola que Jesus contou para ensinar uma verdade, o valor do seu próprio ensino. Jesus falou a respeito do seu próprio ensino, do valor dele e de como ter acesso a ele. Em nosso primeiro estudo sobre valores, consideramos o capítulo 7 de João, versículos de 14 a 17, em que Jesus disse: o meu ensino é a palavra de Deus. Se você quiser provar este ensino e confessar o valor que dou ao meu ensino, venha com a vontade e disposição de fazer a vontade de Deus nela revelada. Quando você fizer isso, terá conhecimento da vontade de Deus. Só conhecemos a vontade de Deus quando a praticamos. Aprendemos sobre a vontade de Deus fazendo a vontade de Deus. Os intelectuais acham que o fazer vem como resultado do conhecer, mas, segundo Jesus, jamais teremos a convicção ou a certeza intelectual de que a palavra e o ensino de Jesus vêm realmente de Deus até que os pratiquemos. Algumas pessoas costumam dizer: ah, quando eu souber, quando eu conhecer, então eu o farei. Outros têm dito no decorrer dos anos: ah, só quando eu fizer, aí saberei. Vamos analisar esta parábola por partes. Vamos lá. A primeira parte desta parábola seria muito bem compreendida por uma costureira, porque fala do seu dia a dia. Um alfaiate também deve gostar desta parábola. Minha mãe teve 11 filhos e todos foram criados durante a chamada Grande Depressão nos Estados Unidos. Quantas vezes os fundilhos das nossas calças rasgavam e tinham de ser remendados? Criando 11 filhos durante aqueles anos difíceis, era comum minha mãe ter que costurar remendos nas calças. Ela também se identificaria muito bem com esta ilustração. Jesus estava dizendo que o ensino dele não era um remendo novo num pano velho. Ele estava dizendo que você tem duas razões para não pôr remendo novo num pano velho. Se suas calças estivessem rasgadas e você pegasse um pedaço de pano bem grosso e o costurasse na calça, iria repuxar o pano da calça e fazer um buraco ainda maior. E aí a coisa ficaria pior ainda. O remendo novo acabaria aparecendo muito mais e o serviço ficaria muito feio. Através dessa passagem, Jesus fez uma declaração muito importante sobre seu ensino. Vejam, o meu ensino não é um simples remendo na roupa do ensino da religião que já é estabelecida. Jesus já tinha deixado isso muito claro no Sermão da Montanha. No alto da montanha, Jesus disse: vocês ouviram o que foi dito, mas eu lhes digo. Com isso, ele estava dizendo: os escribas e os fariseus têm dito a vocês isso e isso e isso, mas eu digo a vocês. Bom, Jesus falou isso 6 vezes no capítulo 5 de Mateus. O ensino dele não era como um remendo colocado sobre o que os escribas e fariseus estavam ensinando. O seu ensino era totalmente novo e jamais iria se ajustar ao ensino religioso arcaico dos fariseus. O ensino de Jesus de maneira nenhuma poderia coexistir com aquele ensino velho. Jesus estava fazendo um julgamento de valores do ensino dos escribas e fariseus. Ao mesmo tempo, ele também valorizou o seu próprio ensino. Jesus continuou com outra ilustração. Naquele tempo, eles mantinham o vinho em bolsas de couro de cabra, chamadas odres. Diz a tradição que eles despejavam suco de uva ou vinho não fermentado nessas bolsas de couro, penduravam-nas na parede e as deixavam fermentando durante vários meses. Eles sabiam que não poderiam colocar vinho não fermentado num odre velho, porque o odre velho era frágil. E quando o vinho fermentasse, causaria uma pressão interna na bolsa. Se o couro fosse velho e rígido, poderia não aguentar a pressão do vinho, a bolsa se romperia, causando o derramamento e o desperdício daquele vinho. Por ocasião desse episódio, Jesus estava falando com o povo que provavelmente sabia muito bem como era tirar uma soneca no meio da tarde. É costume em países quentes as pessoas descansarem e tirarem uma soneca de umas 2 horas no meio da tarde. É provável que aquela gente observasse esse costume e soubesse o que era ser despertado de uma soneca tranquila daquelas bem no meio da tarde, com um estouro. É, talvez porque uma daquelas bolsas velhas com vinho penduradas na parede tivesse estourado. É claro que eles sabiam do que Jesus estava falando e talvez já tivessem cometido o erro a que Jesus se referiu. O que Jesus estava dizendo a respeito do seu ensino é muito interessante. Ele parecia estar dizendo que o seu ensino era como vinho não fermentado. Era como se ele dissesse assim: você não pode colocar o meu ensino numa bolsa de couro ou num odre velho. Assim como um vinho novo causa pressão dentro do odre, o meu ensino também provoca pressão dentro de você. Se você encher sua mente do meu ensino, haverá uma pressão, e se você não ceder a ela, o meu ensino causará em você a mesma coisa que o vinho novo causa num velho odre. E Jesus continua explicando que, além do desperdício do vinho, também acabaria destruindo você, o velho odre. Aqui Jesus deixou um forte alerta para todos nós. Os estudiosos da mente afirmam que nossa mente possui os chamados compartimentos da lógica inflexível. Eles explicam que você crê em verdades como: o Senhor é meu pastor e eu não vou ficar com medo. Aí você se lembra que está com medo e o seu corpo começa a desenvolver úlceras e gastrites. Esses dois pensamentos estão em conflito. E daí, o que você faz? Ah, você constrói uma parede dentro da sua mente. Eles explicam que a mente armazena esses dois pensamentos conflitantes nos compartimentos da lógica inflexível. Quando você pensa que o Senhor é o seu pastor e que você não deve ficar com medo, você esquece de todos os fatos clínicos que acusam o seu medo. Mais tarde, você se esquece que o Senhor deve ser o seu pastor e que por isso você não deve ficar com medo. Isso quer dizer que seu subconsciente está dividido. Sua mente está dividida em dois compartimentos de lógica restrita. O fato de que todo pensamento que você tem no seu consciente vai para o inconsciente e fica lá para sempre, significa que você está construindo um reservatório de conflitos no seu inconsciente. Quando este reservatório atinge um limite, pode haver uma explosão que poderá se manifestar de várias maneiras. Estas manifestações recebem o nome de esquizofrenia, e é exatamente sobre isso que Jesus está falando aqui. É muito sério quando uma pessoa conhece todo o ensino de Jesus e não faz nada a respeito. Jesus estava dando um alerta: olha, se você vai levar o meu ensino para a sua vida, é melhor que faça alguma coisa com esse meu ensino. Esse ensino causará uma pressão tão grande que, se você não mudar o estilo de vida, isso vai dar problemas para você. É, esse ensino causará uma pressão para que você mude o seu estilo de vida. E se você resistir a esta pressão e não colocar em prática o que aprendeu, esse ensino vai acabar explodindo sua mente. O que parece, então, é que o vinho novo do ensino de Jesus destina-se a odres novos. O que isso quer dizer, hein? Que o ensino novo de Jesus só pode ser posto em prática por aqueles que nasceram de novo. As pessoas são os odres novos. E foi aí que Jesus afirmou que não é fácil para as pessoas aceitarem o vinho novo do seu ensino. É por isso que as pessoas dizem que o vinho velho é melhor. Existe uma frase muito comum nas igrejas e que pode levar à morte para dentro delas: ah, mas nós nunca precisamos fazer deste ou daquele jeito. E a rejeição do novo, de ideias novas. Qualquer um que ensina já sentiu na pele a dificuldade que as pessoas com uma maneira de pensar cristalizada têm de aceitar coisas novas. Jesus enfrentou um grande desafio neste mundo. Os escribas, os fariseus e saduceus estavam fazendo as mesmas coisas havia séculos. E o ensino de Jesus era revolucionário, era um caminho novo, era o vinho novo. Jesus deu valor ao seu ensino quando afirmou que seu ensino não era apenas um remendo sobre aquele velho ensino da religião estabelecida e que esse ensino não pode coexistir com o ensino tradicional tão desgastado. Jesus deixou claro que seu ensino é como vinho novo e destina-se a bolsas de couro novas, flexíveis e que cedem à pressão do vinho em fermentação. Essa parábola mostra o valor que Jesus deu ao seu próprio ensino. Isso serve como um alerta muito importante para todos nós. É como se Jesus nos dissesse: não leve o meu ensino para a sua mente, não tente se tornar um especialista se você não pretende colocá-lo em prática. O meu ensino é para ser vivido e isso só será possível se você for uma bolsa de couro nova. Por isso, torne-se uma bolsa de couro nova, através do milagre do novo nascimento. Então, receba o meu ensino. Se você ceder à pressão do meu ensino, será como um odre que sobrevive ao vinho novo da minha palavra. Sabe, Jesus deu valor ao seu ensino. E Jesus nos desafia a confessar e abraçar esse valor. Sinceramente, nós, do programa Encontro com a Palavra, agora estudando a série Valores de Cristo, o nosso desejo profundo é que você possa realmente confessar e abraçar os valores maravilhosos do Senhor Jesus. Assim você viverá uma vida de absoluta vitória. Claro, os problemas surgem. Temos estudado isso durante muitos momentos já. Todos nós que aceitamos a Cristo como Salvador, temos os nossos problemas, temos as nossas dificuldades. Mas quando abraçamos os valores do Senhor Jesus, sobrevivemos a essas dificuldades, passamos por ela com grande vitória, porque o Senhor Jesus quer ser a nossa absoluta força e poder. Eu gostaria que você pensasse nisso. E espero você para o próximo encontro com a palavra. Até lá, se Deus quiser.
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3: 9:15.
4: Tendo ouvido falar a respeito de Jesus, veio por detrás entre a multidão e tocou-lhe o manto, porque dizia: se tão somente tocar-lhe as vestes, ficaria curada. E imediatamente cessou a sua hemorragia e sentiu no corpo estar já curada do seu mal. Marcos 5:27-29.
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0: e sua casa servirão ao Senhor. Creia. Deus tem um projeto para sua casa, Deus tem um projeto para sua família. Insista, invista na sua família. Oh, aleluia.
1: Senhor vosso Deus fez secar as águas do Jordão diante de vós, assim como fizera o Mar Vermelho, para que todos os povos da terra conheçam que a mão do Senhor é forte, a fim de que vós também temais ao Senhor vosso Deus para sempre. Josué 4, 23-24.
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0: 9:32.
1: E rogaram-lhe que apenas os deixasse tocar a orla do manto de Jesus. E todos os que a tocaram ficaram curados. Mateus 14:36.
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1: Graças a Deus. Aleluia. Deus é bom. Aleluia.

Bom dia, gente. Bom dia. A doce graça de nosso Senhor Jesus Cristo para o teu coração nessa manhã. Glorificado é o Senhor Jesus Cristo. Pulou o negócio aqui. Mas está na benção. Bênção de nosso Deus. Muito bom dia mesmo. A doce e gloriosa paz de Jesus para o teu coração. Estamos a postos para mais um programa Manhã com Deus. Muito bom dia, que Deus te abençoe, graça e paz. Bom dia, Cacá. É, grande dia, obrigado, hein, cara. É, tem amigos que a gente conhece, outro Deus nos apresenta e nos presenteia. Você é um deles, viu? Nunca esquecerei desse dia. Gratidão a Deus acima de tudo e aos amigos que Deus me deu. Amém? Glórias a Deus. Já vou ouvir o teu áudio e bênção de Deus. Amém? Programa Manhã com Deus. A partir das 9h30 da manhã, de segunda a sexta-feira, aqui na Melodia, com um único intuito, nosso único empenho é tentar agradar ao Senhor, louvar e engrandecer a Ele, pois só Ele é digno de toda a honra e toda a glória. Amém? Você pode interagir conosco aqui no estúdio através do WhatsApp 47 99 268 5364. Antes, eu não sabia o que queria direito, né? Por muitas e muitas vezes Deus falou comigo e eu não entendia de maneira alguma. Hoje eu quero Cristo. Bom dia!

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1: Graças a Deus, louvado seja o nosso Senhor Jesus Cristo. 9 horas e 43 minutos agora, 9h43. Programa Manhã com Deus no ar, aqui pela Rádio Melodia.net, a sua rádio online. Está muito grossa a minha voz, né? Botar um... Mas daí começa esse chiadinho do microfone. Tem que comprar outro microfone. Mas daqui um pouco dá certo. Bom dia, gente. Bom dia a todos vocês. Graça e paz. Pedro Godoy, meu amigo do Rádio Amadorismo em Presidente Prudente. Pedro, aquele abraço para ti. Saudações a todos os familiares, né? Que alegria saber que você está aí do outro lado nos ouvindo. Você que a gente tem estreitado uma amizade, mesmo sem se conhecer pessoalmente, somente pelo rádio, né? Para quem não sabe, né? O Rubão é radioamador já há muito tempo e tem contato com muita gente pelo Brasil afora, né? E o Pedro, a gente se conheceu através do rádio e estreitou uma amizade aí, embasada aos pés da cruz, né? Pedro também é cristão, serve a Deus, né? E a gente fica feliz, né? E ansioso por um dia poder conhecer aquele abraço de volta e meia, né? Ô Pedro, aquele abraço, tá bom, querido? Tudo de bom. Que alegria saber que você está aí do outro lado nos ouvindo, tá bom? Benção de Deus. Cacá, o tempo passa, o tempo boa, e aquela poupança, que não é mais a Bamirinos, continua numa boa, né? Difícil fazer poupança, né? Feliz aquele que consegue manter suas contas em dia, né? Mas o tempo passa, né, Cacá? O tempo passa. E eu não consigo esquecer disso aqui, ó. Olha só, escute. Opa. Aqui, cadê? Peraí, aqui, deixa eu mudar um negócio aqui.

0: Obrigado. Aí, aí. Eu quero. Calma em mim, calma em mim. Eu quero agradecer a Deus em primeiro lugar, acima de todas as coisas, por essa homenagem. Sim, mas eu sei que
1: são.
0: Chorar?
2: Não, não.
0: Eu sei que.
3: Chora não, hein?
0: O irmão Silvio disse que tem amigos que a gente
3: conhece. Tem amigo que a gente conhece, tem amigo que Deus nos apresenta.
0: Que é Deus que nos apresenta. Vocês são os que Deus me apresentou.
1: Amém.
0: Obrigado, Deus.
1: Glória a Deus.
4: Graças a Deus. O que é isso, Rubens? Isso foi no dia 28 de abril de 2022, quando o Rubão completava 62 aninhos, né? E o Cacá, o pessoal que fazia a programação lá na 106 FM, à noite, né, Cacá, ainda naquela época, né, era quinta-feira à noite, se não me falha a memória, Cacá e a sua equipe lá, o presbítero Silvio, fizeram uma surprise para o Rubão, né? Levaram alguns salgadinhos, alguns refrigerantes, e a gente comemorou meu aniversário lá na antessala, né, do estúdio lá da 106 FM. Trabalhava lá na 106 FM e foi muito bênção, né? E o Cacá também foi um amigo que Deus nos presenteou. E nós nunca, né, Cacá, nunca chamamos um outro de feio, né? Até poderíamos, porque todos dois, né, Cacá? Todos dois desprovidos de beleza. É, beleza? Beleza, Rubão? Beleza, não. Um pouquinho simpatia, né? Um pouco de simpatia, porque beleza, né? Brincadeiras à parte, um abraço, viu, Cacá? Você é alguém muito especial para mim, especial para minha família, e Deus tem estreitado nossos laços de amizade. Isso é uma bênção de Deus, amém? Glórias a Deus por tua vida, Cacá. Glórias a Deus. Bênção de Deus. E o Cacá pediu um. Ele disse: Ô, Rubens, tem uma música aí que tu roda, eu gosto muito dela, se tu puderes tocar, né? Cacá falou aqui, deixa eu ver onde é que tá, eu acho que é aqui.
5: Tem um louvor muito bonito aí que tu passa aí, que eu queria ouvir ele.
4: Amém.
5: Ele vem de Jota Neto. Muito bom, muito bonitinho.
4: Glórias a Deus. Vamos ouvir então, Jota Neto, Ele Vem, seguido de Damares, Glorifica, que é uma canção muito especial que Deus me presenteou, Glorifica, né? Hoje você está ao vivo para todo o universo. Glorifica. É, foi quando eu iniciei, né, com direção de Deus. Depois minha esposa entrou comigo, abraçou a causa, né, e Deus falou muito ao meu coração, para me glorificar a Deus, porque eu estava ao vivo para todo o universo. Eu louvo a Deus porque hoje, né, estamos ao vivo para todo o universo. Isso não significa que todo o universo está conectado conosco, mas temos algumas pessoas que nos acompanham, e Deus tem dado prova disso. Deus tem feito provisão através de algumas pessoas, né? Como eu digo sempre, que o faturamento da Rádio Melodia é zero, né? Não temos faturamento algum, mas os momentos que se fez necessário, Deus não nos deixou ao relento, porque Ele falou, né? Quando a minha esposa resolveu abraçar a causa, ela disse: meu Deus, como que eu vou? A minha esposa sempre foi, né, graças a Deus, isso mudou na vida dela, mas a garantia dela era ter dinheiro na mão, né, ao alcance, para ela se sentir segura. Minha esposa sem dinheiro era uma cobra sem veneno, né, mas isso mudou na vida dela. A partir do momento que Deus disse, quando ela perguntou: Deus, como é que eu vou? Deus estava chamando ela para obra, chamando ela aqui para participar comigo, nós dois juntos e tal. Né? E porque eu não acredito em ministério isolado, sabe? Se Deus chamar, eu ouvi certa vez de uma pessoa que disse que Deus, ela era casada, Deus tirou o companheiro dela, Deus separou os dois, não é que ele morreu, Deus separou os dois para que ela pudesse fazer a obra de Deus. Deus não vai fazer isso nunca, me perdoe, eu posso estar redondamente enganado, mas eu não creio que Deus vai separar alguém para que a obra possa ser feita por um dos dois. Deus não vai separar um casal para isso, entendeu? Deus vai tratar os dois, moldar os dois, para que os dois possam abraçar juntos. Caso contrário, nada acontece, né? E esse Glorifica falou muito ao meu coração na época, porque realmente, né, eu sempre disse, eu sempre fui apaixonado por rádio, sempre fui apaixonado pela comunicação, apesar de não ser um comunicador nato, não ter aquela voz, né? aquela voz de Cristiano Cava. Mas essa é a voz que eu tenho, é essa a voz com que eu comunico. E eu antes não gostava da minha voz, não. Mas Deus me disse, tu tens que gostar daquilo que eu te dei, eu te fiz assim. Eu queria ter uma voz assim de Cid Moreira, Cid Bananeira. Mas essa voz de taquara rachada é a que Deus me deu. Às vezes eu dou uma melhoradinha aqui, coloco um reverberzinho e tal, porque minha voz seca é assim, ó. Essa é a minha voz, sequinha, sem reverber, sem um efeitozinho, sem nada. Mas eu dou uma melhoradinha aqui. Ei, ei, ei, ei. Aqui ficou muito, diminui um pouquinho. Aí fica mais ou menos, fica suportável. Vamos em música. Canta J. Neto, Ele Vem, seguido de Damares, Glorifica. Programa Amanhã com Deus no ar. Você pode interagir aqui comigo através do WhatsApp 4799-268-5364. Meu bom dia para a família Lima. Família Lima, aquele abraço. Glórias a Deus. Canta J. Neto.

Graças ao bom Deus, 10 horas em ponto. 10 em ponto, agora nós vamos ouvir mais uma música com Ludmila Ferber, Nunca Pare de Lutar. E na sequência nós vamos ouvir a irmã Margarete. As lutas estão difíceis, sem dúvida, né? Para todo mundo, não está fácil, né, gente? Nada fácil, né? Como eu disse minutos atrás, feliz aquele que consegue manter a credibilidade com seus credores, consegue pagar seus funcionários, consegue pagar, né? E a gente vive num mundo de promessas, né? Promessas que, depois de um tempo, né? Que eu não vou falar, né? E que há esse tema, você, o bom entendedor, entende, né? Elas não são cumpridas, entende? A nossa salvação está no homem? Não. A nossa salvação está em Cristo, em Deus. A nossa esperança é o Senhor. Amém? Mas não dá para continuar do jeito que está, né? Você me entendeu, né? Então, né, a gente precisa ter consciência. Eu tenho conversado com algumas pessoas sobre a consciência da necessidade de mudança, né? Mas algumas pessoas relutam, mas vai fazer o quê, né, gente? Vai fazer o quê? Amém? Mas nós nunca podemos parar de lutar, parar de crer que existe e existirá um amanhã, né? As lutas vão continuar a mesma. Não que A seja a solução ou B seja a solução, né? Mas a alternância de poder, a mudança, ela se faz necessária no momento, e a gente sabe disso porque a gente vê, né, a quebradeira que está nesse país, da misericórdia. Vamos de música então, e na sequência nós vamos ouvir a irmã Margarete, né? Glórias a Deus, bênção de nosso Deus. Canta Ludmila Ferro, e na sequência a irmã Margarete.

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1: Graças a Deus. Meu bom dia para Joinville. Dete, prima da Margot, né? E seu esposo Pedro nos acompanhando lá em Joinville. Um abraço, gente. Deus abençoe vocês em nome de Jesus Cristo. Margot, bom dia.
2: Bom dia, Rubens.
1: Levanta um pouquinho mais o teu microfone.
2: Bom
1: levanta ele.
2: Dia. Bom dia.
1: Não, tem que segurar lá. Lá. Assim, ó. Assim, não, não tá bom, não. Levanta lá. Não, mas tem que segurar lá que nem eu tô fazendo aqui, ó.

0: Agora sim. Bom dia.
1: Bom dia, Rubens. Bom dia a todos. A paz do nosso Senhor e Salvador Jesus Cristo. Aqui na parte de tecnologia aqui, a irmã Margarete não está muito apta, não. E na parte espiritual, eu sei que o Espírito Santo de Deus, né, está no comando, queridos. E é Ele que nos chama e nos capacita. E Ele tem capacitado a cada dia. Por isso eu sou grata a Deus. E Ele capacita você também. O importante é você ser forte e corajoso. A irmã Margarete é forte e corajosa? Não, né? Mas tem procurado, queridos, confiar no poder de Deus e obedecer a sua palavra diante dos desafios, queridos, que nos vêm, né? Eu ouvindo aqui, queridos, esse louvor da Ludmilla Feber, teve uma época da minha vida que eu fazia dessa canção uma oração, e nessa manhã, ouvindo aqui, o Espírito Santo ministrou algo profundo ao meu coração. Todos nós soubemos, né? Mas sabe quando Ele traz assim aquela visão, aquela clareza, aquele discernimento? É isso que acontece. Quando neste louvor diz que a ingratidão é uma quebra de aliança, queridos, é tão profundo aquilo que Deus ministra aos nossos corações quando nós estamos sensível à voz do Espírito Santo de Deus. Não estava na minha programação, como quase que todos os dias, né, que eu sento aqui e eu adoro a Deus e eu entrego, né, a direção, o comando do Espírito Santo de Deus, para que Ele tome a direção, para que Ele venha fluir o querer dEle, porque às vezes, queridos, uma frase, uma palavra que o Espírito Santo de Deus nos usa aqui, ela traz vitória para você, ela traz salvação, ela traz cura, ela traz libertação, ela traz direção, né? Todos nós precisamos de direção de Deus, e a direção da palavra do Senhor hoje é ser forte e corajoso. E nós vamos aprender um pouquinho, né, aqui com Josué, aqui no versículo 1 de Josué 1, capítulo 1, primeiro, né, versículo 9, nos diz assim, ó: não te mandei eu? Esforça-te e tem bom ânimo. Não pasmes nem te espantes, porque o Senhor teu Deus é contigo por onde quer que andares. Então, queridos, nós precisamos, né, ser fortes e corajosos. Aleluia. Ele nos diz: esforça-te, tem bom ânimo, porque tu farás a este povo herdar a terra que jurei a seus pais que daria. No versículo 6, né? Tão somente esforça-te e tem muito bom ânimo para teres o cuidado de fazer conforme a toda a lei que meu servo Moisés te ordenou. Delas não te desvies, nem para a direita, nem para a esquerda, para que prudentemente te conduzas por onde quer que andares. Não se aparte da tua boca o livro desta lei, antes medita nele dia e noite, para que tenhas cuidado de fazer conforme a tudo quanto nele está escrito, portanto, então farás? Por que, então, farás prosperar o teu caminho? E então, prudentemente, te conduzirás. Não te aparte, não se aparte da tua boca o livro desta lei. Antes medita nele de dia e de noite, para que tenhas cuidado de fazer conforme a tudo quanto nele está escrito. Glória a Deus, né? Glória a Deus, queridos. Então eu quero convidar você nesse dia. É um dia a qual o Senhor nos proporciona, né? Para juntos, queridos, nós compartilharmos, aprendermos, recebermos do Senhor a instrução, a orientação dessa palavra. O Senhor nos manda, queridos, a nos esforçar. Esforça-te e tem bom ânimo. Então, se você está desanimado, está triste, está abatido, esforça-te e tem bom ânimo. Não pasme, nem te espantes, porque o Senhor teu Deus é contigo, por onde quer que andares. Então tenha a certeza, a convicção que o Senhor é contigo. Por que a irmã Margarete está aqui há 20 anos? É porque ela é melhor do que você? É porque ela é boazinha? É porque ela faz boas obras? Não. É porque o Senhor nos faz essa promessa, queridos. Ele nos manda, Ele nos chama a ter bom ânimo, né? Porque o Senhor, teu Deus, é contigo. Então eu entendi que o Senhor é comigo. Aqui a Bíblia, queridos, ela nos ensina muito profunda a confiar no poder de Deus e obedecer a sua palavra. Mesmo diante dos desafios, você acha que só você está passando desafio para perseverar no Senhor? Não! Então, queridos, isso não depende da nossa própria capacidade, né? Física ou emocional. Não! Aqui temos essa orientação na palavra de Deus. Cabe a nós seguir, obedecer ou fechar os ouvidos espirituais, fechar os olhos para não ver a necessidade, né? A necessidade deste mundo, das pessoas, queridos, que estão, né, como animais indo para o matadouro. Mas o Senhor nos dá as instruções certas, que Ele está conosco, né? Para nós sermos fortes e corajosos, para nós não desanimar, porque Ele está conosco, Ele está aí com você, Ele está com você por onde quer que você andar. Sim, queridos. Coragem, querido, não é ausência de medo. Quantas vezes, né, nós ficamos temerosos diante das situações, diante do gigante que atravessa a nossa frente. Não, agora você vai parar, porque agora você não vai conseguir, né, vencer. Não! Não é na sua força, é na força do Senhor. Então, queridos, não tenha insegurança, não tenha medo. Continue avançando, cumprindo o chamado, o propósito de Deus, mesmo com medo, porque a insegurança vem da presença. A segurança, ela vem. Nós temos insegurança, Mas a segurança, ela vem da presença do Senhor em nós, na nossa vida. Então, se você está inseguro hoje diante dessa situação, saiba que o Senhor, Ele te chama a não temer, mas a confiar, porque a minha e a sua segurança, ela vem, ela está na presença de Deus. Nós precisamos ter uma dependência, queridos, de Deus. Essa dependência de Deus, queridos, essa força que nos é exigida, não é autossuficiência, não. Como de um guerreiro, muitas vezes, né? Orgulhoso, mas uma conexão viva com o Criador. Sim, nós não podemos nos orgulhar diante da nossa autossuficiência, porque tudo isso, essa força, ela vem do Senhor. Quando nós nos orgulhamos, queridos, nós nos achamos, né, autossuficiente. E é o que nós buscamos, é o que nós queremos. Ser autossuficiente. Mas nós temos que nos cuidar, nos moldar, para que o orgulho, né, não tire, não roube a nossa conexão com o Senhor. Essa conexão viva com o nosso Criador. Nós podemos ver aqui em Efésios, né, 6:10, querido, que nos diz: fortaleçam-se no Senhor e na força do seu poder. É para nós nos fortalecer no Senhor e na força do seu poder. Nós precisamos de obediência a essa palavra. Assim como já lemos, né, aqui em Josué 1, você pode ler do 8, a partir do 8, né? Do 8 ao o 8 e o 9. Não se aparte da tua boca o livro desta lei. Antes medita nele dia e noite, para que tenhas cuidado de fazer conforme a tudo quanto nele está escrito. Porque então farás prosperar o teu caminho, e então prudentemente te conduzirás. Não te mandei eu? Não te mandei eu? Esforça-te e tem bom ânimo. Não pasme nem te espantes, porque o Senhor teu Deus é contigo por onde quer que andares. Queridos, nós precisamos, né, ter coragem, mas termos também compromisso. Sim, compromisso com o Senhor,

essa força de nos alinhar às próprias atitudes, aos mandamentos de Deus. Glória a Deus. O Senhor é maravilhoso. Então a palavra nos orienta e nos impulsiona nessa manhã. Não fui eu que te ordenei, foi o Senhor que nos ordena. Ser forte e corajoso. Não se apavore, nem desanimes, pois o Senhor, o seu Deus, estará com você por onde quer que andares. Ainda que você esteja andando hoje pelo vale da sombra da morte, o Senhor nos promete estar conosco por onde quer que nós andarmos. Sim, queridos, você que está aí passando, né, por esse vale, seja forte, seja corajoso. Ah, irmã Margarete, é muito fácil você dizer isso, porque não é você que está passando. Queridos, eu já passei situações a qual eu não tinha força, não tinha ânimo, não tinha coragem, aonde eu só tinha medo. Mas glória a Deus, porque isso tudo me fez conhecer o tamanho do nosso Deus. Sim, porque Ele é grandão. Ele é maior do que o gigante. E há algo impossível para Ele? Não há. Mas para isso, eu e você precisamos, né, nos esforçar, fazer o possível. Porque o Senhor nos ordena para nós sermos corajosos. Mas é nós que tomamos a decisão. Aleluia. Quando eu meditava nessa palavra, nessa manhã, era bem forte no meu coração. Muitas vezes, queridos, nós não queremos nos apropriar, né, da palavra do Senhor, daquilo que Ele nos ordena. Sabe por quê? Porque daí nós vamos ter que abrir mão dos nossos direitos. Aonde que o meu direito vai me levar? Aonde que o seu direito vai te levar? Mas o Senhor nos ordena hoje: não te apavores nem desanimes diante dessa situação. Então somente confia no poder de Deus e obedeça a sua palavra. Os desafios vão vir, vão. Mas dependa da capacidade do Senhor. Sim, quando dependemos, somos dependentes dEle, queridos. É Ele que trabalha por nós. É Ele que vence aquelas causas que nós não podemos vencer, que nós não temos forças, né? Eu nessa manhã eu postei no meu stories do Face uma mensagem que você pode ler, que diz: forte não é quem reage, mas quem se cala e ora. Forte é quem suporta os ataques, não por fraqueza, mas por fé. É quem entrega a dor nas mãos de Deus e espera o céu agir. Forte é quem permanece de pé, mesmo injustiçado, porque sabe que Deus o escolheu e também é Deus que o julga, que o justifica, né? É Deus que o justifica. Queridos, essa mensagem é muito profunda. E muitas vezes

0: Nós não queremos abraçar uma causa assim, porque nós queremos sempre reagir. Mas aqui nos diz que forte não é quem reage, mas quem se cala e ora. Nós podemos nos calar e orar. Não calar por medo, não. Porque não conseguimos vencer, não. Mas calar e orar. E forte é quem suporta os ataques. Então suporte os ataques nesse dia. Suporte. Cale-se diante do Todo-Poderoso. Entrega a sua dor nas mãos de Deus e espera o céu agir. Queridos, quantas vezes as dores que enfrentei, os obstáculos, eram maiores do que eu não tinha força. Mas o Senhor sempre me ensinou a ser forte, não reagir, a calar e orar, entregar a minha dor nas mãos dEle e esperar que no tempo dEle, na hora dEle, Ele agir, Ele tem agido. Forte é quem permanece de pé, querido, mesmo injustiçado. Você está sendo injustiçado? Permaneça. Permaneça honrando a Deus. Sim, reconhecendo Ele, Senhor dessa situação que você tem vivido e toda a injustiça. Um dia o Espírito Santo de Deus me falou diante de uma situação que a maior adoração que Ele espera receber de mim, de você, é quando nós reconhecemos o Senhorio de Cristo naquela situação. Então você está passando por uma situação difícil? Reconheça que Jesus é o Senhor dessa situação. Que se Ele fizer, Ele é Deus. Se Ele não fizer, Ele continua sendo Deus. Sim, mesmo que você esteja sendo injustiçado, porque você sabe que Deus o escolheu. Foi Deus que te escolheu. E também é Ele que te justifica. É Ele que me justifica. Foi Ele que me escolheu para estar aqui. Então, diante das injustiças que eu sempre sofri, perseguições, eu sempre procurei me esforçar para reconhecer que foi Deus que me escolheu, que se Ele me escolheu, Ele me capacita e Ele também fará justiça. Porque é Ele que me justifica, querido. Ele fará justiça por mim se eu confiar nele, se eu não reagir. A irmã Margareta era muito de reagir, às vezes até mesmo só com sentimentos, mas eram sentimentos que não vinham do Senhor, que não agradava a Ele, que não era para servir e honrar a Ele. Então eu não recebia do Senhor aquilo que eu necessitava. Mas quando eu deixei Ele me ensinar, eu aprendi que é Ele que me justifica, sim. E é Ele que te justifica. Então essa mensagem, queridos, não é só para a irmã Margareta, é para você, para todos nós. Todo ser humano na face dessa terra, queridos, precisa, né? Precisa, sim, calar muitas vezes e confiar no Senhor, porque Ele é quem faz justiça por nós, é Ele que julga a nossa causa. Quando eu aprendi isso, queridos, até as causas mais impossíveis. Eu aprendi a colocar na mão do Senhor e reconhecer que, ainda que Ele não fizesse a minha vontade, o meu desejo, a minha necessidade, Ele era o Senhor daquela situação. E foi aí que eu passei, né, a consertar a minha quebra de aliança com Ele. Sim, rejeitando toda a ingratidão no meu coração e sendo grata a Ele por aquilo que Ele já fez quando Ele entregou o Senhor Jesus para morrer no nosso lugar, para nos justificar, para que através desse sacrifício, desse sangue, nós sejamos, né, salvos, justificados, querido, porque é o sangue de Jesus Cristo que nos justifica. Não é uma religião, não é uma placa de igreja, não. É o sangue de Jesus Cristo, o único que foi derramado para pagar pecados. Ele apaga o meu e o teu pecado quando nós reconhecemos, né? Quando nós rejeitamos. Aleluia. E o maior pecado muitas vezes é a quebra de aliança, é a ingratidão, de acharmos que Deus não fez nada por nós. Ele fez sim, Ele já fez. Hoje eu e você precisamos nos apropriar daquilo que Ele já fez. Ele entregou Jesus para morrer por nós, nos atraiu a Ele, nos dando a salvação, e Ele quer nos dar visão espiritual para que nós enxergue, queridos, a nossa maldade, mas que nós enxergue que Deus é santo, que é justo, que é perfeito, e nele não há injustiça. Aleluia. Então que o Espírito Santo de Deus encontre liberdade no meu e no teu coração nesse dia, e que nós venhamos, né, a nos render a Ele, não reagir, não, mas calar e orar e suportar os ataques, não por fraquezas, mas por fé. Fé de quem entrega a sua dor nas mãos de Deus e espera Ele agir. Então seja forte. Quem permanece de pé, queridos, mesmo diante das injustiças, porque sabe que Deus o escolheu e também é Deus quem o justifica. Aleluia. Eu posso me alegrar no Senhor por tudo que Ele tem feito e por tudo que Ele vai fazer na minha e na tua vida. Amém, queridos? Então eu deixo aqui nessa passagem, aqui Josué 1. Porque aqui Deus, Ele fala a Josué e anima. Anima Josué, né? Nenhum se susterá diante de ti todos os dias da tua vida. Como fui com Moisés, assim serei contigo. Não te deixarei nem te desampararei. O Senhor te diz nesse dia que Ele não vai te deixar, Ele não vai te desamparar. E hoje, aquela aliança que havia sido quebrada e que estava quebrada no seu coração, e você nem tinha entendimento e visão dessa quebra de aliança pela sua ingratidão, nesse dia Deus restaura. Deus restaura a tua aliança com Ele. Você que está firmando um propósito em ser fiel ao Senhor, em permanecer na dependência da sua graça e da sua misericórdia, Ele realiza o impossível, porque você tem feito o possível. Ele tem te atraído, sim, mas Ele está te chamando e te capacitando a fazer o possível e descansa. Descansa nele, que ele fará sim o impossível. Amém, Rubens? Podemos orar, vamos ler uma palavra que vamos. Vamos orar?
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0: Queridos, eu quero deixar para você. A irmã Margarete tem tomado o hábito, né, de compartilhar com seus contatos, até aqui no stories do WhatsApp, o acesso, né, no status, né, o acesso aqui a este horário ao vivo. E eu posso ver aqui muitas pessoas, né? E só que eu não sei se todas, né, estão acompanhando, mas eu quero dizer para você, essa palavra eu quero deixar para você. Assim como eu li essa palavra, assim como eu falei da quebra de aliança, através desse louvor que nós ouvimos, eu quero dizer para você que você não é obrigado, mas você é convidado a fazer essa programação conosco, a ir às nações, a fazer a sua parte no reino. Era isso que eu queria colocar, deixa uma palavra, né? Essa é a palavra que eu quero deixar. Você não é obrigado, mas você é convidado a ir às nações conosco, a fazer essa programação. Como que eu posso contribuir, irmã Margarete? Você pode ir orando, se intercedendo, você pode estar aí adorando a Deus, recebendo a instrução dele e passando a instrução que você tem recebido dele. Orando por nós aqui, orando pelas vidas que vão estar ouvindo, recebendo do Senhor e tomando uma decisão. Você é um intercessor. Esse chamado é para todos. Então você pode ir às nações conosco, orando e intercedendo. Sim. E agora eu te convido a estarmos orando. Senhor Jesus, nessa manhã, a qual tu nos dá o privilégio, Senhor, a qual tu nos concede essa graça, Senhor, de estarmos atravessando o oceano, sim, Senhor, porque foi teu Santo Espírito que prometeu que falaríamos do teu amor, da salvação em Cristo Jesus até do outro lado do oceano. E aqui estamos, Senhor. Hoje tu tens permitido, ó Deus, que através da internet o teu evangelho seja levado, ministrado, pregado até do outro lado do oceano. Sim, ó Deus. Mas nós reconhecemos que o poder é teu, que a honra é tua, que a glória é para ti, porque tu que faz o impossível. É só tu que alcança os corações que estão oprimidos, cansados, fadigados, sim, aprisionados a sentimentos que não vêm de ti, Senhor. Mas nessa manhã tu estás quebrando cadeias, libertando das prisões, prisões espirituais que muitas vezes vivemos. E nós reconhecemos, Senhor, o sacrifício de Jesus. Reconhecemos que ele é o caminho, que Ele é a verdade, que Ele é a vida e que ninguém vai ao Pai a não ser por Ele. Então você que reconhece o Senhor Jesus como Salvador e Senhor da sua vida, Pai te concede hoje um presente maravilhoso, que é a alegria da salvação. Então louve, adore, glorifique, exalte e permaneça nessa bênção, nessa obediência, porque o Senhor tem restaurado a tua aliança com Ele, assim como Ele tem restaurado a minha aliança com Ele, mudando o meu coração ingrato, e colocando a gratidão no meu coração, assim Ele faz com você. Aleluia, louve, adore, glorifique e permaneça na presença do Senhor. E te convidamos, amanhã, se o Senhor nos permitir, estaremos aqui e você é nosso convidado. Amém? Música.

e te dou motivos. 10 horas. Opa, opa, opa. 10 horas e 44 minutos agora, 10h44. Com essa canção da Sandra Santos, nós chegamos ao final de mais um programa Amanhã com Deus. Agradecemos o carinho da tua audiência, te convidamos a estar amanhã conosco, se Deus assim nos permitir. Tchau, gente, beijo no teu coração. Logo mais às 21h30 tem reprise desse programa em áudio, tá bom? Tchau, um ótimo dia e até lá. Tchau.

0: ela dará luz um filho, a quem chamarás Jesus, porque ele salvará o seu povo dos seus pecados. Mateus 1:21.
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2: 10:47.
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4: Vinte e quatro horas ao seu lado.

0: Deixe o ímpio seu caminho, e o homem maligno seus pensamentos. Volte-se ao Senhor, que se compadecerá dele, e para o nosso Deus, porque é generoso em perdoar. Isaías 55:7.
1: 10 horas e 52 minutos.

0: digno ao Cordeiro que foi morto, de receber o poder e riqueza, e sabedoria e força, honra e glória e louvor. Apocalipse 5, 12.
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2: Pegue a palavra de Deus. Abra no primeiro livro de Reis, capítulo 18. Vamos nos colocar todos de pé agora para ouvirmos a palavra de Deus. Quando você vier aqui na Paz e Vida de Teresina, traga a palavra de Deus, porque você vai aprender tanto a palavra que vai ser a mesma coisa que fazer uma faculdade de teologia. Teu entendimento vai se abrir para a palavra de Deus. Sempre que você vier à Paz e Vida, traga a palavra de Deus, traga uma caneta para tomar nota, porque assim você aprende mesmo. Vamos ver o que está escrito no primeiro livro de Reis, capítulo 18, versículo 30. E assim que você achar, me faz uma gentileza. Olha ao teu lado, veja se tem alguém sem a palavra de Deus e mostre para a pessoa aonde que nós vamos ler. Acharam? Tem alguém perto de você sem a palavra? Divide a leitura com a pessoa. Está escrito o seguinte: então Elias disse a todo o povo: chegai-vos a mim. E todo o povo se chegou a ele e reparou o altar do Senhor que estava quebrado. E Elias tomou 12 pedras, conforme o número das tribos dos filhos de Jacó, ao qual veio a palavra do Senhor, dizendo: Israel será o teu nome. Amém? Eu vou reler agora o versículo 31. E Elias tomou 12 pedras, conforme o número das tribos dos filhos de Jacó, ao qual veio a palavra do Senhor, dizendo: Israel será o teu nome. Agora eu leio, e cada pessoa que está comigo aqui na Paz e Vida, sede de Teresina, Piauí, Brasil, repita em seguida, vamos lá. E Elias tomou 12 pedras, conforme o número das tribos dos filhos de Jacó, ao qual veio a palavra do Senhor, dizendo: Israel será o teu nome. Amém? Quem crê na palavra de Deus, levante a mão. Então, desocupe as tuas mãos e vamos dar a melhor salva de palmas que Teresina, que o Piauí. Oh, glória, que coisa linda! Oh, glória, tá lindo, tá lindo. Vamos aplaudir mais o Senhor. Enquanto você aplaude, abra tua boca e diga: glória, glória, glória a Deus. Isso, vai glorificando. Você que está ouvindo pela rádio em qualquer lugar deste país, e você que está acompanhando pela internet até fora do Brasil, você que está na Austrália, na Europa, na América Latina, na África, você que está em qualquer lugar deste mundo ouvindo pela internet, junte-se a nós agora aqui em Teresina. Vamos dar glória, vamos glorificar o nome do Senhor, vamos levantar um grande louvor até o trono do Altíssimo. Oh, Pai querido, olha quanta gente te glorificando, te exaltando, te bendizendo. Abre o céu agora para receber este louvor, e sobre cada vida que te glorifica, derrame a tua bênção, a tua graça, a tua virtude, o teu poder. Pai bendito, todo este povo veio ouvir a tua palavra. Este povo quer ouvir o Senhor falar. Ninguém está interessado no homem. O homem não tem nada a dizer. Vem, Senhor, agora com teu poder. Vem com teu espírito e tome o lugar do pregador. Tome a boca do mensageiro. Fale com cada vida aqui presente. Fale com cada pessoa que está ouvindo à distância. Envia a tua palavra com poder e autoridade. E que a tua palavra vá e produza o resultado para o qual está sendo mandada, em nome do Senhor Jesus. Diga amém, Jesus. Quem tiver lugar pode sentar, por favor. Mais ou menos 850 anos antes de Cristo, aconteceu uma seca devastadora em Israel. Foi algo tão terrível que todo o gado morreu de sede. As lavouras foram queimadas pelo sol. E a terra se transformou em pó. Em consequência desta seca, muita gente morreu de fome e sede. Jesus Cristo, quando estava aqui na terra, ele disse que esta seca durou 3 anos e meio. Quero que você vá comigo em Lucas capítulo 4, versículo 25. Tudo isso que você vai ouvir agora foi confirmado por Jesus. O profeta Elias existiu, a seca aconteceu e durou 3 anos e meio. Veja lá, Lucas 4, 25. Jesus dizendo: em verdade vos digo que muitas viúvas existiam em Israel nos dias de Elias, quando o céu se cerrou por 3 anos e 6 meses, de sorte que em toda a terra houve grande fome. Muita gente morreu desidratada. E por falta de lavoura, de alimento, muita gente morreu de desnutrição. Pessoas ficaram enfermas, iam morrendo. Uma peste, morriam aos milhares. Jesus Cristo disse que aquilo foi terrível. E a palavra de Deus, este livro aqui, explica que aquela seca não foi só um efeito climático, não foi só um fenômeno da natureza, mas era um problema de natureza espiritual. Deus diz na sua palavra que isso realmente acontece quando a gente não obedece e nem ouve a sua palavra. A gente entra numa seca terrível, a nossa alma fica sedenta, o nosso corpo vai morrendo, a nossa fé vai morrendo, e a pessoa padece terrivelmente. E no mundo físico, todas as consequências dessa falta de ouvir a palavra de Deus. No livro de Deuteronômio, capítulo 28, versículo 20, nós vamos ver Deus dizendo que isso sempre acontece, essa seca, essa fome, essa miséria, essa doença, esse sofrimento, as piores coisas, sempre acontecem quando a gente não ouve a sua palavra. Olha só, Deuteronômio capítulo 28, versículo 20. O Senhor mandará sobre ti a maldição, a turbação e a perdição em tudo que puseres a tua mão para fazer, até que sejas destruído e até que repentinamente pereças por causa da maldade das tuas obras com que me deixaste. Quando a pessoa não obedece a Deus, ela está deixando a Deus. Quando a pessoa pratica o mal, ela está deixando a Deus. Então Deus diz que tudo isso acontecerá. Olha só, versículo 21. O Senhor te fará pegar a pestilência até que te consuma da terra a qual passas a possuir. O Senhor te ferirá com a tísica e com a febre, e com a quentura e com o ardor e com a secura e com destruição das sementeiras e com ferrugem, e te perseguirão até que pereças. E os teus céus que estão sobre a cabeça serão de bronze, e a terra que está debaixo de ti será de ferro. O Senhor, por chuva da tua terra, te dará pó e poeira. Dos céus descerá sobre ti até que pereças. Então aquela seca que estava acontecendo em Israel no tempo do profeta Elias tinha uma causa espiritual, e Elias explicou isso. Voltando lá para o primeiro livro de Reis, no capítulo 18, vamos ver o versículo 18. Olha Elias dizendo que aquela seca era por causa da desobediência. Então disse ele: eu não tenho perturbado a Israel, mas tu e a casa de teu pai, porque deixastes os mandamentos do Senhor e seguistes os baalins. Circule essa palavra baalins e anote aí que baalins é o plural de Baal. Baal era o deus da chuva e da fertilidade dos povos que não obedeciam a Deus. Baal era um ídolo, uma imagem, e as pessoas invocavam Baal para receberem ajuda, para que a lavoura fosse abençoada. E Deus não se agrada quando a pessoa se dirige a uma imagem, a um ídolo. E sabe o que quer dizer Baal? Anote aí. Baal quer dizer Senhor. É brincadeira um negócio desse? Então, imagine, a pessoa tinha dentro da casa dela uma imagem de Baal, e quando pedia ajuda para Baal, dizia: Senhor, faça chover. Porque Baal quer dizer Senhor, só que é Senhor com letra minúscula, um falso Senhor. E Baal, ele tinha uma companheira, que também era representada por uma estátua, e o nome dela era Azera. Azera era a esposa de Baal. Os baalins eram miniaturas dessas imagens, eram pequenos ídolos que as pessoas carregavam até dentro da bagagem, dentro do alforje. A pessoa carregava aquilo com ela para se sentir protegida. Então, o profeta Elias chega e diz: tudo isso está acontecendo, essa seca, essa miséria, essa mortandade, essa peste, porque vocês deixaram o Senhor e se curvaram aos baalins. Ele diz isso claramente. E olha só que detalhe que aparece aqui no versículo 19. O profeta Elias diz assim: agora, pois, envia, ajunta a mim todo Israel no Monte Carmelo, como também os 450 profetas de Baal e os 450 profetas de Azera, que comem da mesa de Jezabel. Olha o detalhe: enquanto o povo estava morrendo de fome, uma miséria espiritual causada por esses falsos profetas, ao mesmo tempo que o povo estava perecendo, os falsos profetas estavam lá comendo na mesa da rainha com toda a fartura. Ou seja, estavam se alimentando da miséria, da vida e do sangue do povo. É isso que uma falsa religião faz: se alimenta da miséria do povo. E o profeta Elias disse: ajuntem todos eles, os 450 profetas de Baal, e ajuntem também os 400 profetas que adoram lá a Azera. E Azera era a senhora, era o ídolo mulher, era a senhora a quem eles recorriam. Ajuntem todos, inclusive todo o povo lá no Monte Carmelo, todos os profetas que comem da mesa da rainha Jezabel, ajuntem lá no Monte Carmelo. E olha o que ele diz aqui, leia comigo, no versículo 21. Então Elias se chegou a todo o povo e disse: até quando coxeareis entre dois pensamentos? Se o Senhor é Deus, segui-o. E se Baal, segui-o. Porém o povo não lhe respondeu nada. Agora, vamos tirar a palavra Baal daqui e colocar a tradução, que é Senhor. Olha como essa frase que Elias disse é altamente complicada. Se o Senhor é Deus, seguiu. E se Senhor, seguiu. Quer dizer que as pessoas adoravam a imagem de Baal achando que estavam adorando o Senhor. E Elias está deixando claro que Baal, aquela imagem, não é Senhor coisa nenhuma. Um dos dois é falso, Elias está dizendo. Ou o Senhor é verdadeiro, ou o Senhor Baal é verdadeiro. Ou o nosso Senhor é verdadeiro, ou o Senhor de vocês é verdadeiro. Mas um dos dois é falso. E para a gente saber qual é o verdadeiro e qual é o falso, Elias disse assim: nos preparem dois bezerros e deem um bezerro a mim e preparem outro bezerro para esses 850 profetas falsos. E vocês peguem o bezerro de vocês, que vocês acreditam em Baal, vocês acreditam em Azera, vocês dividam esse bezerro em pedaços, coloquem sobre a lenha e não coloquem fogo. E eu também vou pegar o meu bezerro, eu vou dividir em pedaços e eu vou colocar sobre a lenha e eu não vou meter fogo. Aí vocês vão clamar a Baal, vocês vão clamar a Azera, vocês vão clamar ao Senhor de vocês, à Senhora de vocês, vocês vão clamar aí para o seu ídolo, e eu depois vou clamar para o meu Senhor. E será que o Deus que responder com fogo, esse é o verdadeiro Deus? O Deus que fizer descer fogo do céu, esse é o verdadeiro Deus. E o povo disse: muito boa essa palavra. Agora nós vamos saber qual é a verdadeira fé e a falsa fé. E Elias disse: comecem vocês primeiro, porque vocês são muitos. E os profetas de Baal, 450, pegaram o ídolo do Senhor, Baal, colocaram ali no altar deles, pegaram o ídolo da senhora, a Azera, colocaram ao lado de Baal, e os 450 profetas de Baal e os 400 profetas de Azera começaram a invocar o poder daqueles ídolos. Eles cortaram o bezerro em pedaços, colocaram sobre a lenha e começaram a pedir que descesse fogo do céu para que Baal provasse que ele é o Senhor verdadeiro e que Azera também ajudasse, já que ela era a senhora, a esposa de Baal, que ela ajudasse. E diz a palavra que eles ficaram desde manhã até o meio-dia e não houve nenhuma resposta, nada, nada aconteceu, o céu continuava igual e aqueles 850 profetas continuavam diante do altar, na frente do bezerro despedaçado, continuavam invocando o poder dos seus ídolos. Não houve resposta nenhuma. O profeta Elias diz assim: gritem mais alto, porque Baal é um Deus. E pode ser que ele esteja conversando com alguém agora e não tenha ouvido vocês. Gritem mais alto, porque pode ser que ele esteja viajando, esteja longe, e quanto mais alto vocês gritarem, pode ser que ele ouça. Ou então, gritem mais alto, porque pode ser que Baal esteja dormindo, e quem sabe despertará. Aí os 850 profetas falsos gritavam bem alto: Baal, Baal, responde-nos! Traduz a palavra e você vai ver que confusão que é. Senhor, Senhor, responde-nos. Você vê? Para o povo que estava ali ouvindo, Baal era Senhor. Então eles gritavam: Baal, Baal, responde-nos. Olha o que diz aqui a palavra. Veja comigo. No versículo 29. E sucedeu que, passado o meio-dia, profetizaram eles, até que a oferta de manjares se oferecesse, porém não houve voz, nem resposta, nem atenção alguma. Então aqueles 850 profetas de Baal, que estavam lá diante do altar, depois de horas clamando, um começava a profetizar e dizia assim: olha, o Senhor está me falando que daqui a pouquinho ele vai fazer descer fogo do céu, para a gente continuar clamando. E começaram a profetizar que o fogo ia descer. Tão logo se apresente a oferta dos manjares, ele vai mandar o fogo. O Senhor está falando isso. Baal está falando isso. Você vê como confunde a cabeça do povo? Às vezes a pessoa vê uma estátua e ela diz: essa estátua é do nosso Senhor. E ela chama aquele Baal de Senhor. Não leva mal, não. A palavra de Deus é clara. Deus diz na sua palavra: não farás para ti imagem alguma de escultura semelhante ao que existe em cima no céu. Quem está no céu, igreja? Deus, nosso Senhor Jesus Cristo. Quer dizer que ele proibiu que se faça a imagem dele mesmo. Porque toda imagem leva a pessoa a uma falsa adoração. Imagine limitar o nosso Senhor na feitura de uma imagem de barro, de gesso, de madeira, de ouro, de prata, seja lá o que for. Imagine tentar ver Deus num ídolo. Deus abomina isso. Deus não libera adoração para imagem nenhuma. Ah, não, mas essa imagem é do Senhor. Não, eu digo, essa imagem é de Baal. Porque Baal quer dizer Senhor. É a confusão espiritual que acontece. É por isso, amados. E por favor, não levem a mal. Que uma grande parte do nosso país está debaixo de uma miséria muito grande. Porque Deus disse, se vocês deixarem a minha palavra, e se vocês se curvarem aos ídolos, todos estes males irão acontecer para vocês. E o nosso país é assim, vive se curvando para baalins, para estátuas de tudo quanto é tipo. Aí a palavra de Deus vem e se cumpre, seca, miséria. Mesmo o nosso país sendo tão rico, o povo está numa miséria tão grande. E parece que isso nunca vai ter fim. Agora, alguma coisa está acontecendo, não resta dúvida. O que eu estou vendo, e eu garanto a você, porque eu vou para tudo quanto é lado, hoje estou em Teresina e vim de São Paulo, antes estava em Belo Horizonte, em toda parte que eu tenho viajado, eu vejo que uma coisa está acontecendo. Por causa da pregação da palavra de Deus, muita gente que acreditava em Baal e até pensava que Baal é Senhor, ou era o Senhor, estas pessoas, ao ouvirem a palavra de Deus, estão se rendendo e reconhecendo Jesus Cristo como único, suficiente, exclusivo e eterno Salvador. Vai chegar um dia que o nosso país será totalmente transformado. E essa transformação acontece de um por um. Como é que eu era antes de conhecer o Senhor? Eu era um camarada seco, infrutífero, vazio, morto, atormentado, perdido, morrendo espiritualmente. E aí o que aconteceu comigo quando eu me converti ao verdadeiro Senhor? A minha vida mudou completamente. A minha vida foi totalmente transformada. E o que aconteceu com você? Foi a mesma coisa. Como você era antes e como você era agora. Qual era a vida que você tinha e qual é a vida que você tem agora. E quando todas as pessoas do nosso país passarem pela mesma transformação que você passou, então nós vamos dizer sobre esta nação: bem-aventurada é a nação cujo Deus é o Senhor. Quando todos os brasileiros conhecerem o verdadeiro Senhor, este país estará totalmente transformado. Enquanto isso, nós vamos continuar convivendo com sucesso e fracasso, com riqueza e miséria, com vitória e derrota. O profeta Elias falou assim: só eu fiquei dos profetas do Senhor, só eu. Vocês são muitos, comecem primeiro. Eles eram maioria, mas veja, nem sempre a voz da maioria é a voz de Deus. Só Elias ficou ali resistindo, e disse ali aquele versículo que eu li, que não houve nenhum tipo de resposta. Por que que não houve nenhum tipo de resposta? Por que que Baal não falou? Por que que o Senhor não falou? Por que que a Zera não falou? Por que que a senhora não falou? A Bíblia explica, livro de Salmos, vamos ler comigo, 115, versículo 4. Vamos aprender, amados, olha o que diz a palavra. E não pense que isso está escrito só na minha Bíblia, viu? Está escrito em qualquer Bíblia, inclusive na católica. Olha o que diz aqui, ó, Salmo 115, versículo 4. Os ídolos deles são prata e ouro, obra das mãos dos homens. Têm boca, mas não falam. Têm olhos, mas não veem. Têm ouvidos, mas não ouvem. Nariz têm, mas não cheiram. Têm mãos, mas não apalpam. Têm pés, mas não andam, nem som algum sai da sua garganta. Tornem-se semelhantes a eles os que os fazem e todos os que neles confiam. Se um ídolo é morto, se é um ídolo sem vida, a pessoa que confia num ídolo assim acaba sem vida também, acaba morto também. Mas a fé do profeta Elias está no versículo seguinte, versículo 9, olha só. Continua no Salmo 115, agora o versículo seguinte, o 9. Confia, ó Israel, no Senhor, Ele é o teu auxílio e teu escudo. Casa de Arão,

Dizer, anote aí, Elias quer dizer, Iavé é Deus, Iavé é Deus. Quando ele disse, chegai-vos a mim, ele estava dizendo, chegai-vos a Iavé, porque ele é Deus. Aí se chegaram em Elias, aí Elias na frente do povo reparou o altar que estava quebrado, destruído, ele reparou o altar, ele pegou 12 pedras, representando cada pedra, um dos filhos de Jacó, a quem veio a palavra do Senhor dizendo, o teu nome é Israel, quer dizer, Israel, campeão de Deus. Então ele colocou aquelas 12 pedras, uma em cima da outra, e fez um altar, deu trabalho, ele levantou o altar do Senhor. Aí ele pegou a lenha e colocou sobre aquelas pedras. Em seguida ele pegou o bezerro, sacrificou ao Senhor, fez o sangue do bezerro ser derramado todinho, até que não ficasse uma gota no sangue daquele animal. Aí ele pegou o animal, cortou em pedaços e espalhou no altar, cobriu o altar com pedaços daquele bezerro. Aí Elias disse para o povo, encham 4 vasos com água e tragam aqui. Mas onde nós vamos achar água? Olha a seca que está. Bom, a água tem lá embaixo, naquela fonte, vão lá buscar. Mas precisa de água? Precisa. Mas está difícil achar água? Vão buscar. E todo o povo ficou esperando quando aqueles homens voltaram com 4 vasos cheios de água. Aí Elias disse, despejem sobre o holocausto, sobre o altar, sobre a lenha. E eles despejaram toda aquela água sobre o altar. Aí Elias disse, façam isso segunda vez. Vão buscar mais 4 cântaros cheios de água. E eles foram. A fonte fica longe, eu vi essa fonte. Eles foram até lá e voltaram carregando 4 vasos cheios. Elias disse, derramem outra vez sobre o altar. E eles derramaram e a água foi escorrendo. Elias olhou e disse, façam isto pela terceira vez. E eles foram lá na fonte buscar água, voltaram com os vasos cheios, e Elias disse, derramem outra vez. E a água foi tão transbordante, que diz que escorreu pelo sacrifício, pela lenha, pelas pedras, pelo chão. E Elias tinha cavado em volta daquele altar um círculo que media aproximadamente 2 medidas de uma semeadura. E a água foi e escorreu até aquela semeadura e encheu as valas que ele tinha cavado em volta, aquele círculo que ele fez. Aí Elias pegou a oferta de manjares. Esse detalhe é importante. E ele apresentou a oferta de manjares, e diante de todo o povo, estando aqui o altar, Elias se ajoelhou, olhou para o céu, e ele disse, ó Deus, e o povo todo em silêncio, ó Deus, Deus de Abraão, Deus de Isaac, Deus de Israel, conheça agora todo este povo, que só o Senhor é Deus em Israel, e que eu sou teu servo, e que segundo a tua palavra eu fiz todas estas coisas. Responde-me agora, Senhor, para que este povo veja quem é o Senhor, o verdadeiro Senhor, e para que eles vejam que o Senhor fez o coração deles tornar para trás, fez o coração deles se converterem, voltarem atrás. O profeta Elias fez uma única oração. E na direção que ele estava olhando, todo o povo olhou também. Olha naquela direção. Pode olhar. E no mesmo instante, vindo do nada, não tinha uma nave espacial lá jogando raio, não. Não tinha uma nuvem mandando raio.
mas diretamente do

0: trono do Todo-Poderoso, desceu fogo do céu. Uma labareda imensa que veio e desceu sobre o holocausto. E começou a queimar todo o sacrifício. E queimou a lenha desapareceu. Uma chama enorme se levantou. E o fogo continuou descendo. E as pedras. Foi um fogo tão intenso, a Bíblia diz que as pedras se consumiram. Sabe o que precisa para uma pedra derreter? Precisa de uma temperatura altíssima, aquela mesma temperatura que está dentro de um vulcão que transforma a rocha em lava. Ferveu tanto que as rochas, as pedras foram se derretendo. O que aconteceu com aquelas pedras quando elas se derreteram? Elas se tornaram uma só. Elas se misturaram e foram derretendo, e o fogo continuou consumindo, e o fogo não cessava. O povo ficou olhando, e aquele fogo foi e consumiu a pedra, consumiu o pó, e aí tinha toda aquela água em volta. Aí o fogo fez uma língua enorme. O povo viu uma língua de fogo se levantar assim, todo mundo com o olho arregalado. Aí aquela língua de fogo foi lá no rego, na medida de duas semeaduras, onde estava cheio de água, e a língua em fogo fez assim, ó, lambeu toda a água que estava em volta. Tudo que Elias apresentou para Deus, Deus recebeu na mesma hora. O povo caiu por terra, colocou o rosto no chão e começou a clamar: só o Senhor é Deus, só o Senhor é Deus, só o Senhor é Deus. Você vê? Bem que Jesus falou quando estava aqui na terra: quando vocês estiverem orando, não usem de vãs repetições como fazem os gentios, os estrangeiros, os pagãos, porque eles pensam que pelo muito falar serão ouvidos. Os falsos profetas de Baal e de Azera ficaram ali desde manhã até o meio-dia clamando, repetindo. Elias não, falou uma vez. Esta é a palavra que eu tenho para você nessa noite. Tudo que nós pedimos aqui hoje, nós falamos uma só vez, e o Senhor Deus já ouviu, e o Senhor já está respondendo com fogo do céu. Nós só vamos continuar na presença de Deus, porque Deus já ouviu a tua oração, a tua resposta já veio do trono do Altíssimo, o fogo do Espírito Santo já desceu e já consumiu o teu problema. Foi tremendo. Foi aí que o profeta Elias colocou o rosto entre os joelhos, colocou literalmente o rosto no chão e começou a clamar a Deus para chover. Foi aí que o moço de Elias subiu e desceu o monte 7 vezes. E foi aí que de repente surgiu aquela nuvenzinha pequenininha, branquinha, no formato da mão de um homem. E foi aí que Deus estendeu a sua mão sobre o céu. E Ele que faz as coisas surgirem do nada, encheu todo Israel de nuvens escuras e choveu em toda a nação. Toda a água que estava retida durante 3 anos e meio daquela seca, toda a água praticamente desceu naquele dia para regar o país inteiro. E sabe por que Deus estava fazendo chover? Porque agora o povo estava obedecendo a sua voz, a sua palavra, e dizendo: só o Senhor é Deus, só o Senhor é Deus. Baal não é o Deus da chuva, ele é um senhor falso da chuva. O Deus verdadeiro, invisível, ele é o verdadeiro Deus que faz chover. Agora, quem aqui acha que hoje é possível repetir esse milagre de fazer chover fogo e água do céu? Quem acredita que hoje em dia é capaz de acontecer isso? Você sabe quem foi a primeira pessoa na palavra de Deus que orou e fez descer fogo do céu? Quem sabe? Levante a mão. Hã? Quem foi? Por isso que você precisa vir mais na paz e vida, tá? Foi o rei Davi. O rei Davi foi o primeiro que fez chover fogo do céu. Eu vou mostrar para você. Na verdade, Elias, que viveu assim 150 anos depois de Davi, na verdade, Elias, ele acreditava que, já que uma vez Deus tinha mandado fogo do céu através do que o rei Davi tinha feito, foi Elias que resolveu imitar o rei Davi. Vá comigo ali no primeiro livro de Crônicas, capítulo 21, versículo 26. Olha só. Então Davi edificou ali um altar ao Senhor e ofereceu nele holocaustos e sacrifícios pacíficos, e invocou o nome do Senhor, o qual lhe respondeu com fogo do céu sobre o altar do holocausto. Olha só, o rei Davi foi o primeiro a fazer descer fogo do céu. Você sabe quem foi a segunda pessoa que fez descer fogo do céu? Quem sabe? Hã? Não. Moisés viveu bem antes do rei Davi. Foi o rei Salomão. Vamos comigo ali no segundo livro de Crônicas, capítulo 7. Vamos ler aqui na palavra de Deus, segundo livro de Crônicas, capítulo 7. O rei Salomão está orando, ó. Versículo 3. E todos os filhos de Israel, vendo descer o fogo e a glória do Senhor sobre a casa, encurvaram-se com o rosto em terra sobre o pavimento e adoraram e louvaram o Senhor, porque é bom, porque a sua benignidade dura para sempre. Então, Elias acreditou: se eu fizer igualzinho, se eu fizer igualzinho o que o rei Davi fez antes de mim, se eu fizer igualzinho o que o rei Salomão fez antes de mim, se eu fizer direitinho, vai chover fogo do céu. Foi por isso que Elias encarou aquele desafio, porque ele acreditou que Deus é poderoso para repetir milagres. Quem acredita que Deus é poderoso para repetir milagres? Você vê a multiplicação dos pães e dos peixes? Jesus não fez duas vezes? A pesca maravilhosa, ele não fez duas vezes? Ele repete milagres desde que você siga a mesma sistemática. Então vamos estudar o que foi que Elias fez. Vamos analisar só esse detalhe, o que foi que Elias fez, para a gente aprender. Vamos voltar lá, primeiro livro de Reis, capítulo 18. Só preste atenção quem quer fazer descer fogo do céu, tá? Primeiro livro de Reis, capítulo 18, versículo 30. Então Elias disse a todo o povo: chegai-vos a mim. E todo o povo se chegou a ele. Quando Elias fez esse convite, o que ele estava dizendo? Deixem Baal, deixem os ídolos, porque esse pessoal não sabe de nada, e se cheguem a mim. Eu disse para você que Elias quer dizer: Yahvé é Deus. Agora veja no livro do profeta Isaías, capítulo 45, versículo 20. Agora nós vamos fazer um estudo rápido aqui, quero que você acompanhe comigo para aprender. A pessoa tem que deixar os ídolos, porque Deus não se agrada disso não. Ela nunca vai conseguir fazer descer fogo do céu se continua acreditando que um ídolo é o Senhor, ou fica acreditando num ídolo que é uma senhora. Olha só, Isaías capítulo 45. Que versículo que eu falei mesmo? 20. Obrigado. Está escrito assim: congregai-vos e vinde, chegai-vos juntos, vós que escapastes das nações. Nada sabem os que conduzem em procissão as suas imagens de escultura, feitas de madeira, e rogam a um Deus que não pode salvar. Anunciai e chegai-vos, olha só, anunciai e chegai-vos, e tomai conselho todos juntos. Quem fez ouvir isso desde a antiguidade? Quem desde então anunciou? Porventura não sou eu, o Senhor? E não há outro Deus senão eu. Deus justo e salvador, não há fora de mim. Olhai para mim e sereis salvos, vós todos os termos da terra, porque eu sou Deus e não há outro. Coisa linda. Primeiro, se achegar a Deus. A segunda coisa que Elias fez, vamos analisar aqui no versículo 30 mesmo. Ele reparou o altar do Senhor que estava quebrado. O que quer dizer reparar o altar? A fé caída, a fé derrubada, a fé sem temor. Você tem que consertar o altar da tua vida. Você tem que se consertar com Deus. O que estiver destruído, arruinado, quebrado, derrubado na tua vida, você tem que levantar. E isso é na casa de Deus que se faz. Livro do profeta Ageu, capítulo 1, versículo 8. Olha o que Deus diz. Assim diz o Senhor dos Exércitos: aplicai o vosso coração aos vossos caminhos. O que quer dizer isso? Zelo, cuidado. Examine o que vocês estão fazendo. Examine os caminhos que vocês estão andando. Aí Deus diz, versículo 8: subi o monte e trazei madeira, e edificai a casa, e dela me agradarei, e eu serei glorificado, diz o Senhor. Olhastes para muito, mas eis que alcançastes pouco, e esse pouco, quando o trouxestes para casa, eu lhe assoprei. Por quê? Disse o Senhor dos Exércitos: por causa da minha casa, que está deserta, e cada um de vós corre à sua própria casa. Por isso, retém os céus o seu orvalho, e a terra retém os seus frutos. Qual era o problema naquele tempo de Elias? Sequidão, falta de frutos, porque a casa do Senhor, o altar de Deus, estava derrubado. E Elias então começa a reparar o altar do Senhor. A terceira coisa que o profeta Elias fez, no versículo 31: e Elias tomou 12 pedras conforme o número das tribos de Jacó. Olha só, ele não colocou 11 pedras, ele não pôs 10 pedras, ele não pôs 9 pedras. Ele se lembrou de cada um dos filhos de Jacó que deram origem às 12 tribos de Israel. Isso quer dizer o quê? Que no altar de Deus, você não pode esquecer dos teus familiares. Você tem que apresentar no altar de Deus os nomes das pessoas que você ama. Elias podia falar: eu vou salvar só a minha pele, eu estou firme com Deus, né? Jesus não era revelado ainda naquela época. Eu estou firme com o Senhor. Elias podia dizer isso: eu estou firme com o Senhor, ou cada um que se vire. Mas ele colocou no altar o nome de cada um dos filhos de Jacó. Olha só, apresentar todo mundo, não se esquecer de ninguém. Amém? E a quarta coisa que ele fez, está aqui no versículo 31 também, eu estou lendo na sequência: ao qual veio a palavra do Senhor dizendo: Israel será o teu nome. Ou seja, Elias estava fazendo aquilo por causa da palavra do Senhor que veio. Tudo que você vai fazer é porque a palavra do Senhor está vindo até você. Amém? A palavra do Senhor veio, então ele fez tudo aquilo em cima da palavra. É impossível você fazer descer fogo dos céus. É impossível você operar milagres extraordinários fora da palavra de Deus. Deuteronômio capítulo 28, versículo 2. Desculpe eu ir tão rápido, tá? Mas eu quero que você corra comigo aí. Olha o que Deus diz: e todas estas bênçãos virão sobre ti e te alcançarão quando ouvires a voz do Senhor teu Deus. Todas estas bênçãos virão sobre ti e te alcançarão quando ouvires a voz do Senhor teu Deus. Quem aqui está ouvindo a voz do Senhor? Eu já estou vendo bênção de Deus correndo atrás de você. E mesmo que você queira fugir da bênção, a bênção vai correr atrás de você. E todas estas bênçãos virão sobre ti e te alcançarão quando ouvires a palavra do Senhor teu Deus. E Elias continuou ali. Vamos acompanhar os passos que Elias deu. Em seguida, versículo 32, eu estou lendo agora: e com aquelas pedras edificou o altar em nome do Senhor. O que Elias fez ao colocar os nomes de cada um dos 12 filhos de Jacó que representavam a nação inteira? Ele apresentou aquelas pessoas diante de Deus, aquelas pessoas que estavam doentes na fé, pessoas que estavam acreditando em falsos deuses, pessoas que estavam com a fé colocada em ídolos, pessoas que estavam mortas na fé. Você tem algum parente, algum familiar teu que acredita num falso ídolo? Tem? Você tem que começar a interceder por estas pessoas. Porque a Bíblia diz que nós somos as pedras vivas do altar de Deus. Se você não se colocar como pedra neste altar, para lembrar dos outros, quem é que vai lembrar? O teu vizinho que é ímpio vai orar pelo teu familiar? A tua vizinha que acredita num falso ídolo, por acaso ela vai poder te ajudar em oração? Quem é que vai poder ajudar o teu familiar, o teu parente que está morto na fé, que está perdido, que está sem Deus? É você, que é uma pedra viva do altar de Deus. Olha o que o apóstolo Pedro escreveu na sua primeira carta, no capítulo 2, versículo 5. Vamos comigo até lá. Veja como você é essa pedra que tem que se lembrar dos outros. Olha aqui, primeira carta de Pedro, capítulo 2, versículo 5. Vós também, como pedras vivas, diga, eu sou uma pedra viva. Vós também, como pedras vivas, sois edificados casa espiritual e sacerdócio santo para oferecerdes sacrifícios espirituais agradáveis a Deus por Jesus Cristo. Então é você que tem que estar no altar do Senhor, representando os teus parentes e os teus familiares. Continuando, voltei para o primeiro livro de Reis, capítulo 18. A continuação do versículo 32 diz assim: depois fez um rego em redor do altar, segundo a largura de duas medidas de semente. O altar que você está restaurando, ele tem que ter uma larga semeadura. Não basta apenas a gente colocar os nomes das pessoas que nós amamos. Nós temos que fazer no altar de Deus uma larga semeadura. Por que que Elias cavou aquele rego em torno do altar, fez aquele círculo com a largura de duas medidas de semente? Por que de semente? Porque era uma semeadura. Uma semeadura espiritual, e a gente colhe aquilo que semeia. E a gente precisa fazer essa semeadura, porque se você fizer essa semeadura em torno do teu altar, você vai ter direito de colher aquilo que você está semeando. Segunda carta de Paulo aos Coríntios, capítulo 9, versículo 6. Vou te dar um banho de Bíblia hoje, tá? Me acompanhe, porque é importante. Ó, diz assim: o que semeia, pouco também ceifará. E o que semeia em abundância também ceifará. Cada um contribua segundo propôs no seu coração, não com tristeza ou por necessidade, porque Deus ama o que dá com alegria. E Deus é poderoso para tornar abundante em vós toda a graça, a fim de que, tendo sempre em tudo toda a suficiência, superabundeis em toda boa obra, conforme está escrito: espalhou, deu aos pobres, a sua justiça permanece para sempre. Ora, aquele que dá semente ao que semeia e pão para comer, também multiplicará a vossa sementeira e aumentará os frutos da vossa justiça, para que em tudo enriqueçais para toda beneficência, a qual faz que por nós se deem graças a Deus. Por causa da semeadura que Elias estava preparando ali em torno do altar, é que as pessoas vão dar graças a Deus e dizer: só o Senhor é Deus. A semeadura que você faz no altar é que vai fazer com que as pessoas que você ama um dia também deem glória a Deus. A semeadura de Elias, olha só, não era própria dele, porque ali ele estava como profeta. A semeadura era do povo. Primeiro ele disse: me deem um bezerro, me deem a lenha. Olha só, foram dando tudo para ele. Aí ele pegou as pedras, uma para cada nome, uma para cada filho de Jacó. Aquilo foi trabalho do profeta, de orar por cada nome representado. Aí depois ele diz: tragam aqui 4 cântaros de água. Foi o povo que teve que dar a água, não foi ele. Façam isso de novo, o povo teve que dar. Ele preparou a semeadura para o povo semear, porque quem precisava colher era o povo. Elias já estava colhendo. Olha, muita gente morreu de sede em Israel, mas nunca faltou água, pão e comida para Elias durante aqueles 3 anos e meio. Elias não estava fazendo para ele aquela preparação toda, é para o povo. E veja o detalhe interessante, que naquele momento em que Elias prepara tudo para orar, ele diz assim: a oferta de manjares. Você repara que Elias somente orou depois da oferta de manjares. Retorne comigo ali, 1 Reis capítulo 18, versículo 36, olha só. Sucedeu, pois, que, oferecendo-se a oferta de manjares, o profeta Elias se chegou e disse: ó Senhor. Elias só se sentiu preparado para orar quando ele viu que o povo recebeu a preparação que ele tinha feito. Quando Elias disse: tragam 4 vasos de água aqui, cheios, hein? Não pela metade, nem só um pouquinho, cheios. Alguém poderia dizer: de jeito nenhum, a água está muito cara. Mas até aí ninguém sabia o que ele ia fazer com a água. O que ele fez com a água? O que ele fez com a água, que era o bem mais precioso que tinha ali? Derramou para Deus. Na preparação que ele fez, no altar que ele preparou, ele derramou para Deus, ofereceu para Deus o que tinha de mais precioso, era a água. Quando o povo viu ele despejando aquela água em cima do bezerro que estava despedaçado, em cima da lenha, em cima das pedras, alguém poderia dizer: que desperdício. A gente aqui morrendo de sede, o gado morrendo de sede, pessoas morrendo de sede, e ele joga essa água em cima do altar. Quando Elias falou assim: façam isso segunda vez, me tragam aqui mais 4 vasos de água, alguém poderia dizer: já sabemos o que ele vai fazer, não vamos dar coisa nenhuma, desperdício. É ou não é? Naquele momento, gente, um copo de água valia muito. O que que Elias fez? Fez o povo entregar, naquela preparação toda, o que eles tinham de mais precioso, a água. E o que é que eles mais queriam naqueles dias? Chuva. O que eles mais queriam, eles estavam dando. Ou seja, aquilo que era mais precioso e que eles não queriam dar, era justamente o que eles tinham que semear. Você está compreendendo esse mistério? A pessoa colhe o que semeia. E Elias quer que o povo colha muito, então ele diz assim: agora façam isso 3ª vez, me tragam mais 4 vasos cheios de água. Quando tudo já estava pronto, Elias se lembrou: a oferta de manjares. O que é a oferta de manjares? Quando você gosta muito assim de uma sobremesa, para elogiar você diz: poxa, está um manjar isso aqui, é ou não é? Quer dizer, é muito bom, não é? Quando você come algo que está bom demais, você diz: isso está um manjar, está uma delícia. É porque está muito bom. A oferta de manjares era o que de melhor poderia ser dado naquele momento, além da água. A água era o mais caro que podia ser dado, mas não era o melhor. O melhor era a oferta de manjares. É aquela oferta que deleita o Espírito de Deus. É aquela oferta que Deus olha e é um manjar para Deus. Deus olha e vê que é o melhor que a pessoa está dando. Quando tudo estava pronto, e veja, foi só o povo que deu, Elias não deu nada, Elias só fez a preparação. Você está entendendo? Quantos aqui querem colher? Levantem as mãos. Quer fazer descer fogo do céu? Elias ensinou para a gente como ele fez. E você, se ler os detalhes, você vai ver que foi assim que o rei Davi tinha feito. Se você ler os detalhes, vai ver que foi assim também que o rei Salomão tinha feito. Apresentaram no altar de Deus aquilo que eles queriam, e aquilo que era mais precioso, e aquilo que era mais delicioso. Tudo que era de melhor, eles apresentaram no altar. Aí Deus recebeu tudo que o povo tinha dado. E o milagre aconteceu. Aquela água que o fogo lambeu, aquela água que o fogo evaporou, que se transformou em vapor, foi aquela água que Deus usou para fazer chover. Você está entendendo isso? Se você não coloca nada na mão de Deus, não adianta você querer colher. Jesus tinha uma multidão faminta na frente dele. Aí Jesus disse para os discípulos: eles não precisam ir embora não, vocês podem dar para eles o que eles querem comer. Os discípulos disseram: mas Senhor, nós só temos aqui 5 pães e 2 peixinhos. Aí Jesus disse: tragam na minha mão, me deem. Foi a partir daquilo que foi dado na mão do Senhor que ele produziu a multiplicação dos pães. Quando o milagre da multiplicação foi repetido, novamente ele disse: o que é que vocês têm? Entreguem aqui na minha mão. Aí ele abençoou os pães, os peixes e multiplicou outra vez. O que isso quer dizer? Que o reino de Deus trabalha com aquilo que você coloca no altar. Se você não põe a tua vida no altar, o reino de Deus não vai trabalhar na tua vida. Ah, eu não vou não. Eu não estou afim de me chegar ao altar. Eu tenho a minha própria vida. Não adianta. Deus não vai poder trabalhar na tua vida porque a tua vida não está no altar. E estar com a vida no altar não quer dizer ser perfeito. O próprio Elias não é perfeito. O próprio Elias vai pedir para morrer. Já já ele vai pedir para morrer. Ele vai pedir para a morte se chegar a ele. Ele não é perfeito, ele é um homem como nós, diz o Evangelho. Sujeito às mesmas fraquezas, mas a vida dele estava no altar. Amém? Deus vai trabalhar na tua vida se a tua vida estiver no altar. Mesmo que você seja uma pessoa fraca ou com defeitos, Deus vai trabalhar se a tua vida estiver no altar. Agora, eu vou estar no altar sozinho? Não, eu vou apresentar para Deus tudo o que Deus precisa para fazer descer fogo dos céus. Detalhe: Elias, quando o altar estava pronto, ele colocou a lenha sobre o altar. Preste atenção nesse detalhe. Se não tivesse a lenha ali, aquele animal que foi morto e o seu sangue derramado, ele não poderia ter sido colocado sobre o altar. A lenha era necessária antes da chegada da oferta. Entenda, o animalzinho que foi sacrificado ali era a oferta, mas antes de chegar a oferta tinha que ter a lenha. Ora, Deus não ia fazer descer fogo do céu, para que eu quero lenha? Para que eu vou apresentar a lenha? Se Deus, eu vou orar para ele fazer descer fogo do céu. O fogo de Deus consome o holocausto, não precisa de lenha para queimar. Mas acontece que a lenha ali era um símbolo, é uma figura. A lenha representa um madeiro onde Jesus Cristo um dia seria sacrificado. Jesus Cristo não tinha como morrer na cruz se não existisse a lenha. Teria como ele morrer pendurado na cruz se não existisse a lenha? Qual era a oferta de Deus para a humanidade? O seu único filho. Mas como que esta oferta seria apresentada? No madeiro. O madeiro tem que vir antes da oferta. Na palavra de Deus, esse madeiro está representando o santo dízimo. Por quê, pastor? Porque se a lenha é obrigatória para receber a oferta, significa que não há opção. Eu não posso dizer: vou apresentar o animalzinho sacrificado como oferta sem a lenha, porque a lenha é obrigatória. Não basta estar só o animalzinho ali com seu sangue, eu tenho que apresentar a lenha é obrigatória. O santo dízimo, amados, não é uma opção nossa. É como aquela lenha. A lenha é obrigatória. O santo dízimo é obrigatório no altar de Deus. Às vezes Deus não faz chover fogo na tua vida e não acontece assim aquele milagre extraordinário porque você não está colocando a lenha no altar. A lenha é uma obrigação, não é uma opção. Deus não diz: se você quiser, traga o dízimo. O dízimo é para ser trazido. Por isso que Deus falou em Malaquias capítulo 3, versículo 8, dê uma lida lá. Deus diz assim: roubará o homem a Deus? Todavia vós me roubais e dizeis: em que te roubamos? Nos dízimos e nas ofertas alçadas. Não adianta eu apresentar só a oferta no altar. E a lenha? E aquilo que é obrigatório? E aquilo que tem que vir antes da oferta? E o dízimo, hein? Você vê que na Paz e Vida, quando a gente fala sobre oferta e dízimo, a gente diz assim: os dizimistas da Paz e Vida que trouxeram o santo dízimo, vem aqui na frente. E eles são os primeiros a colocar o dízimo na arca. Por quê? Porque o dízimo entra primeiro do que a oferta. O dízimo é a primícia. Essa lenha que Elias colocou, alguém poderia dizer: não é necessário, vai chover fogo do céu. Não vai precisar da lenha para fazer fogo, o fogo vem. Não, o fogo é resposta do altar estar completo. Quando você apresenta apenas oferta, sem dízimo, quando você não dá o dízimo, o altar, o teu altar não foi reparado, o teu altar não está completo. E é por isso que entra a miséria, o sofrimento, a doença, porque o devorador vai e te consome. Toda vez que você não obedece à palavra de Deus, você vai sofrer prejuízo na tua vida. Deus olhou ali e viu que, além da lenha, além da oferta que Elias tinha colocado sobre a lenha, ele colocou a água sobre o altar, muita água até transbordar, água transbordante. Ele fez a água transbordar. Olha só, deram a água até transbordar. Deus olhou, aí Elias chega e ainda apresenta a oferta de manjares. Não tinha como não descer fogo do céu. O altar estava reparado e estava completo. Se você reparar o teu altar, se você completar o teu altar, vai descer fogo do Espírito Santo na tua vida. Você vai ver a glória de Deus agindo em todas as áreas da tua vida. Você quer que a sua família se converta? Quem quer? Levante a mão. Poxa, pastor, a minha alegria seria vir aqui em casa, aqui na casa do meu pai, todos os meus familiares, vizinhos, parentes, primos, cunhados, sogro, sogra. Eu gostaria de vê-los todos aqui. Conserta o teu altar. Prepara o teu altar. Deixa o teu altar completo. Aí você vai falar uma vez só: ó Senhor, fiz todas estas coisas segundo a tua palavra. Agora manifeste-se o teu poder, para que vejam que eu sou teu servo, tua serva, e que conforme a tua palavra fiz todas estas coisas. Aí você vai dizer: responde-me, Senhor. E Deus vai responder na mesma hora. Eu vou pedir para toda a igreja se colocar de pé. Elias nos ensinou. A primeira coisa que nós temos que fazer, qual é? Se achegar para Deus. Elias disse: deixem os profetas de Baal, deixem os profetas de Azera, deixem esses ídolos que não respondem nada, se acheguem a mim. Só Yahvé é Deus, só o Senhor é Deus. A primeira coisa que você tem que fazer é chegar no altar. Olha, do jeito que você está. O povo de Israel naquela ocasião estava em grande pecado, e toda a miséria, seca, doença, morte, sofrimento, peste, tudo que estava acontecendo era em consequência deles estarem afastados de Deus, deles estarem servindo a falsos ídolos, falsos deuses. Quando aquele povo ouviu o convite: achegai-vos a mim, e o povo se achegou, aquele povo preparou o altar, começou a preparar o cenário para chover fogo dos céus, para Deus se revelar, para Deus se manifestar. Você não pode ficar longe do altar, você tem que se achegar no altar, do jeito que você está. Aquele povo estava em grande pecado, acredite nisso. Mas quando eles disseram: vamos, Elias está mandando a gente se achegar a ele, se chegar a Yahvé, só Yahvé é Deus, vamos se achegar. E todos foram se achegando. Começa por aí o milagre. Um dia Jesus Cristo disse assim: vinde a mim, todos vós que estáis cansados e sobrecarregados, e eu vos aliviarei. Tomai sobre vós o meu jugo e aprendei de mim, que sou manso e humilde de coração, e encontrareis descanso para as vossas almas, porque o meu fardo é leve e o meu jugo é suave. Você está cansado, cansada? Tem que se achegar ao Senhor. Só Ele é o Senhor, aquele que você não pode ver, mas que está aqui presente. Ele disse: onde estiverem dois ou três reunidos em meu nome, aí estou eu presente no meio deles. Se você se achegar agora no altar, do jeito que você está, você pode estar na miséria, você pode estar no pó da terra, você pode estar consumido pelo vício, você pode estar arruinado financeiramente, você pode estar com a tua vida destruída, mas Deus vai te restaurar. Você só tem que se achegar no altar. Olhem todos para mim, olhem todos para cá. Só existe um Senhor, nós só devemos adorar um Senhor, nenhuma senhora, nem outro Senhor, nem qualquer outra pessoa viva ou morta, só Ele, só o Senhor é Deus. Se você neste momento se achegar no trono, se achegar aqui no altar, do jeito que você está, mas porque Deus está dizendo: chegai-vos a mim. Se você ouvir esta voz e obedecer, e receber Jesus agora como teu único, suficiente, exclusivo e eterno Salvador, vai começar a manifestação do poder de Deus na tua vida, porque Ele só vai agir na tua vida se a tua vida for colocada aqui no altar de Deus. Quantas pessoas hoje, e eu quero fazer esse convite, sabe por quê? Um dia eu ouvi esse convite também, e a minha vida só mudou quando eu aceitei este convite. Te garanto que a tua vida vai mudar. Você não vai nem se reconhecer, você vai até esquecer que sofreu. Você só não vai esquecer de tudo, sabe por quê? Para a glória de Deus, para você, quando dar o testemunho, falar: eu era assim, assim, assim, agora sou assim, assim, assim. Só por isso. Mas você não vai ter nem lembrança daquilo que foi ruim na tua vida, porque Ele vai fazer tudo novo para você. Quantas pessoas aqui querem entregar a vida para Jesus Cristo, só para Jesus Cristo? Quem quer, erga a mão direita assim, bem alto. Todos que querem, eu quero, pastor, eu quero. Glória a Deus. Todos que ergueram as mãos, venham aqui para frente, por favor. Venham para cá. Vem, chegai-vos a mim, diz o Senhor. Vamos aplaudir o Senhor por cada vida que está chegando. Fica aqui. Está aqui, meu filho. Mas tem mais, pode vir. Quem mais? Coloca a tua vida aqui no altar de Deus. Vem aqui, vem aqui. Vem aqui, vamos aplaudir o Senhor. Eu sei que tem mais gente que o Espírito Santo está dizendo: chega aqui no altar comigo. E alguém está com vergonha. Chega aqui. Tem alguém que o Espírito Santo está dizendo: vem, sou eu que estou te mandando. Eu estou dizendo: chegai-vos a mim. Vem. Vai ser maravilhoso. Se você deixar Deus fazer o que Ele quer fazer, tua vida só precisa estar aqui, ó, que Ele está mandando: chegai-vos a mim. E eu quero que você venha em nome de Jesus. Oh, glória. Glória a Deus. Eu não gosto quando o Espírito Santo me faz passar por chato. Eu não gosto quando o Espírito Santo faz isso comigo. Dá a impressão que eu que sou chato, que quero ficar insistindo, mas quando Ele fala, eu tenho que obedecer. Porque tem mais pessoas que o Espírito Santo está chamando, e Ele quer que você venha aqui na frente. Eu por mim nem tinha chamado mais, porém o Espírito Santo está dizendo: saia de onde você está, venha aqui para frente, venha, venha, não resista não, Coloca a tua vida aqui no altar. Vem aqui para frente. Vem. Você vai ver o que o Espírito de Deus vai fazer. Glória a Deus. Eu quero chamar também. Vem, irmã, vem. Quando a gente ouve, tem que vir, né? Glória a Deus. Vamos aplaudir mais o Senhor. O que aconteceu com o povo de Israel que estava servindo a Baal? Estava servindo a Zera. Aquele povo acreditava em Deus também. Mas aquele povo tinha se desviado. Eles não tinham bênção enquanto não dessem exclusividade para Deus. Quando você se desvia, você não dá mais exclusividade para Deus. Quando você vai para o mundo, você não dá mais exclusividade para Deus. Quando você não tem mais vontade de vir na igreja, você não está dando exclusividade para Deus. Quando você não quer mais ler a palavra de Deus, começa a ler outras coisas, você não está dando mais exclusividade para Deus. As pessoas perguntam para mim: pastor, que livros que você lê? A Bíblia. Eu dou exclusividade para Deus. Quando a gente não dá essa exclusividade, a gente está se desviando do Senhor. Se você está voltando para o mundo, Deus hoje está dizendo para você que quer você 100% aqui no altar. Não metade, não uma parte, inteiramente. Ninguém será esquecido. Elias colocou 12 pedras no altar. Não esqueceu de ninguém. Deus não se esqueceu de você. Se você está afastado, afastada, se você está desviado, desviada, ou se está pensando em desviar, ou se está tão fraco na fé, está quase desviando, hoje o Senhor quer te trazer aqui no altar, porque Ele vai fazer descer fogo do Espírito Santo na tua vida, em nome de Jesus. Pastor, eu só não desisto porque eu sei que não tem outro caminho, mas tem dias que eu não tenho vontade nem de orar, nem de vir à igreja, não tenho vontade de ler a palavra. Está acontecendo isso comigo, pastor. Então, em nome de Jesus, vem reparar o teu altar aqui, na presença de Deus. Vem aqui para frente, vem para cá, porque hoje, se ouvires a voz do Senhor teu Deus, todas estas bênçãos virão sobre ti e te alcançarão. Vamos aplaudir mais o Senhor. E quem mais está querendo vir, venha. Eu quero falar com as pessoas que estão ouvindo pela rádio, em casa, no trabalho, na cadeia, no hospital. Você quer entregar a vida para Jesus ou voltar para Jesus? Se ajoelhe ao lado do rádio. Você que está ouvindo pela internet, até fora do Brasil. Sei que tem pessoas me ouvindo no Japão agora, na Austrália, na Inglaterra, na Suíça, nos Estados Unidos, em toda parte eu sei. Tem muita gente ouvindo agora na França, na Alemanha. E você quer entregar tua vida para Jesus. Você que é brasileiro e mora no exterior, está ouvindo esta mensagem. Você que é brasileira e mora no exterior, está ouvindo esta mensagem pela internet, quer entregar a vida para Jesus? Quer voltar para Jesus? Se ajoelhe ao lado do teu computador. Vamos nos ajoelhar também aqui na sede da Paz e Vida de Teresina, Piauí, Brasil. Vamos nos ajoelhar agora. Você que está dirigindo em qualquer estrada, avenida, rua, você que está no trânsito, e você quer entregar tua vida para Jesus, quer voltar para Jesus, quer colocar a tua vida no altar de Deus, não precisa parar no veículo, tão somente coloque a mão direita sobre o teu coração, como nós também estamos fazendo aqui em Teresina, na sede da Paz e Vida. Cada pessoa agora, ore comigo. Meu Deus e meu Pai, não tenha vergonha não, diga: meu Deus e meu Pai, eu ouvi a tua palavra e eu quero colocar a minha vida no teu altar. E para isso eu me acheguei ao Senhor, porque só o Senhor é Deus e só o Senhor salva. Meu Pai querido, meu Deus amado, perdoa agora todos os meus pecados pelo sangue de Jesus. Me purifica, Senhor, de toda iniquidade, e confirma e escreve o meu nome no livro da vida do Cordeiro. Agora, meu Pai, faz descer fogo do teu Espírito na minha vida, me faz transbordar do teu Espírito e faz de mim uma pessoa cheia da tua presença. Meu Deus da glória, a minha vida está entregue totalmente nas tuas mãos, por Jesus Cristo, o meu único, suficiente, exclusivo e eterno Salvador, para sempre. Amém.
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2: Pois eu sei que o meu Redentor vive, e que por fim se levantará sobre a terra. E depois de consumida esta minha pele, então fora da minha carne, verei a Deus. Jó 19, 25, 26.

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1: 12 horas e 17 minutos.
2: 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Guia-me pelas veredas da justiça por amor do seu nome. Salmos 23, 3.
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0: glória ao teu nome, Senhor.
1: Aleluia.
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0: 12:33.
1: Não temas, porque eu sou contigo. Não te assombres, porque eu sou o teu Deus. Eu te fortaleço e te ajudo, e te sustento com a destra da minha justiça. Isaías 41:10.
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Pense em Jesus quando acordar. Peça a Ele pra te proteger. Pense em Jesus o tempo todo e você vai vencer. Agora olha pro lado e carinhosamente canta assim pro teu irmão: com o Senhor Jesus.

Disse Jesus: todo que beber desta água tornará a ter sede, mas aquele que beber da água que eu lhe der nunca terá sede. Pelo contrário, a água que eu lhe der se fará nele uma fonte de água que jorre para a vida eterna. João 4, 13 e 14.

0: então andarás seguro pelo teu caminho e não tropeçará o teu pé. Quando te deitares, não temerás, sim, tu te deitarás e o teu sono será suave. Provérbios 3, 23, 24.
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2: 12 horas e 49 minutos.
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0: já está próximo o fim de todas as coisas. Portanto, sede sóbrios e vigiai em oração. 1 Pedro 4:7.
1: 12 horas e 54 minutos.

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1: 13 horas em ponto.
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quem quer amar a vida e ver os dias bons, refreia sua língua do mal e os seus lábios não falem engano. Aparta-te do mal e faça o bem, busque a paz e siga. 1 Pedro 3, 10 e 11.

sabemos que todo aquele que é nascido de Deus não vive pecando, mas o que de Deus é gerado conserva-se a si mesmo e o maligno não lhe toca. 1 João 5:18.

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1: 13 horas e 17 minutos.
2: Um Pai Nosso. Não digas pai, se a cada dia não te comportas como um filho. Não digas nosso, se vives isolado em teu egoísmo. Não digas que estás no céu, se só pensas nas coisas terrenas. Não digas santificado seja o teu nome, se não o honras. Não digas venha a nós o teu reino, se o confundes com o êxito material. Não digas faça-se a tua vontade, se não aceita como é. Não digas assim na terra como no céu, se duvidas da existência do inferno. Não digas o pão nosso de cada dia, se não te preocupas com quem tem fome. Não digas perdoa as nossas ofensas, se guardas rancor de teus irmãos. Não digas livra-nos do mal, se amas o pecado. Não digas amém, se não entendes e não dás crédito às palavras do Pai Nosso. Às vezes, refletir em tempo pode fazer a diferença entre a vida ou a morte eterna. Sempre a decisão é nossa.
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Assim diz o Senhor: não se glorie o sábio na sua sabedoria, nem se glorie o forte na sua força, não se glorie o rico nas suas riquezas. Mas o que se gloriar, glorie-se nisto, em entender e em me conhecer, que eu sou o Senhor, que faço benevolência, juízo e justiça na terra, porque destas coisas me agrado, diz o Senhor. Jeremias 9, 23, 24.

Satanás, Senhor nosso e Deus nosso, de receber a glória e a honra e o poder, porque tu criaste todas as coisas, e por tua vontade existiram e foram criadas. Apocalipse 4:11.

0: 11:31.
1: E tudo o que pedirdes na oração, crendo, recebereis. Mateus 21:22.
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0: Obrigado.
1: Quando meu pai e minha mãe me desampararem, o Senhor me recolherá. Salmo 27, 10.
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3: 13 horas e 49 minutos.
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0: temor do Senhor é o princípio da sabedoria. Tem bom entendimento todos os que cumprem os seus preceitos. Salmos 111, 10.
1: 13 horas e 54 minutos.

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1: 14 horas e 2 minutos.
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1: 14 horas e 15 minutos.
2: Mas disse Jesus: alguém me tocou, pois percebi que de mim saiu poder. Então, vendo a mulher que não passara despercebida, aproximou-se tremendo e prostrando-se diante dele, declarou-lhe perante todo o povo a causa porque lhe havia tocado e como fora imediatamente curada. Disse-lhe ele: filha, a tua fé te salvou. Vai-te em paz. Lucas 8, 46 a 48.
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Atenção, atenção! Notícia urgente! Acabam de sumir, em cada canto da Terra, milhares e milhares de pessoas! O que está acontecendo? Muitos dizem, foi o Deus dos crentes! Outros dizem que foi um disco voador! Só sabemos que foi um fenômeno! E agora?

bem-aventurado o homem que não anda segundo o conselho dos ímpios, nem se detém no caminho dos pecadores, nem se assenta na roda dos escarnecedores. Antes tem seu prazer na lei do Senhor, e na sua lei medita de dia e noite. Salmos 1, 1 e 2.

0: 14:30.
1: 5 minutos após chegar no céu. Pode ser no momento ou após um tempo de espera, mas estarei diante do meu Senhor. Então, num instante, todas as coisas serão vistas por nova perspectiva. De repente, as coisas que achei ser importantes, as tarefas de amanhã, os planos da igreja, meu sucesso ou fracasso em agradar os que me cercam, essas coisas não terão a menor importância.

0: as coisas às quais dei pouca atenção. Falar de Cristo ao vizinho, um momento de fervente oração. A confissão e o abandono do pecado serão reais. No céu desejarei de todo o coração poder ter de novo um milésimo do tempo que deixei escapar-me entre os dedos. Poder retirar todas aquelas incontáveis conversas que poderiam ter glorificado meu Senhor, mas não o fizeram. 5 minutos após eu chegar no céu, creio que desejarei de todo o coração ter sido mais fiel para ler a palavra de Deus e esperar nele em oração. E que pudesse tê-lo conhecido enquanto ainda estava na terra, da forma como ele desejava que eu o conhecesse. Desejarei, mas será tarde demais.
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0: ね。
1: Um simples homem. Eis um homem que nasceu e cresceu em uma humilde aldeia. Trabalhou como modesto carpinteiro até os 30 anos. Foi somente durante os 3 anos seguintes que pregou sua mensagem. Nunca escreveu um livro. Nunca exerceu qualquer cargo. Nunca teve um lar. Nunca constituiu família. Nunca frequentou uma universidade. Nunca a planta dos seus pés pisaram uma grande cidade. Nunca fez alguma coisa que pudesse aparentar grandeza. Nada teve em comum com este mundo, exceto o simples poder de sua singular personalidade. O seu nome é Jesus.

0: Bem-aventurados os limpos de coração, porque eles verão a Deus. Mateus 5, versículo 8.
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2: 14 horas e 47 minutos.
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0: fruto do justo é a árvore de vida, e o que ganha almas, sábio é. Provérbios 11:30.
1: 14 horas e 53 minutos.

No princípio era o Verbo, e o Verbo estava com Deus, e o Verbo era Deus. Ele estava no princípio com Deus. Todas as coisas foram feitas por intermédio dele, e sem ele, nada do que foi feito se fez. Nele estava a vida, e a vida era a luz dos homens. A luz resplandece nas trevas, e as trevas não prevaleceram contra ela. João 1, 1 a 5.

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0: E Jesus então passou a lhes contar uma parábola. Ninguém tira um remendo de roupa nova e o costura em roupa velha. Se o fizer, estragará a roupa nova, e o remendo da nova não se ajustará à velha. E ninguém põe vinho novo em vasilha de couro velha. Se o fizer, o vinho novo rebentará a vasilha, se derramará e a vasilha se estragará. Ao contrário, vinho novo deve ser posto em vasilha de couro nova. E ninguém, depois de beber o vinho velho, prefere o novo, pois diz: o vinho velho é melhor. Esta é uma parábola de Jesus. Nela, Jesus dá ao seu ensino um valor alto e muito importante. Estamos estudando os valores de Cristo e hoje veremos o valor que Jesus dá ao seu ensino. Nesta parábola, Jesus valoriza o seu próprio ensino. A palavra parábola no original é composta por duas outras: para, que significa ao lado de, e balo, que significa jogar. Então temos parabalo. É uma ilustração ou uma história colocada ao lado de uma verdade que alguém quer ensinar. Essa foi uma dupla parábola que Jesus contou para ensinar uma verdade, o valor do seu próprio ensino. Jesus falou a respeito do seu próprio ensino, do valor dele e de como ter acesso a ele. Em nosso primeiro estudo sobre valores, consideramos o capítulo 7 de João, versículos de 14 a 17, em que Jesus disse: o meu ensino é a palavra de Deus. Se você quiser provar este ensino e confessar o valor que dou ao meu ensino, venha com a vontade e disposição de fazer a vontade de Deus nela revelada. Quando você fizer isso, terá conhecimento da vontade de Deus. Só conhecemos a vontade de Deus quando a praticamos. Aprendemos sobre a vontade de Deus fazendo a vontade de Deus. Os intelectuais acham que o fazer vem como resultado do conhecer, mas, segundo Jesus, jamais teremos a convicção ou a certeza intelectual de que a palavra e o ensino de Jesus vêm realmente de Deus até que os pratiquemos. Algumas pessoas costumam dizer: ah, quando eu souber, quando eu conhecer, então eu o farei. Outros têm dito no decorrer dos anos: ah, só quando eu fizer, aí saberei. Vamos analisar esta parábola por partes. Vamos lá. A primeira parte desta parábola seria muito bem compreendida por uma costureira, porque fala do seu dia a dia. Um alfaiate também deve gostar desta parábola. Minha mãe teve 11 filhos e todos foram criados durante a chamada Grande Depressão nos Estados Unidos. Quantas vezes os fundilhos das nossas calças rasgavam e tinham de ser remendados? Criando 11 filhos durante aqueles anos difíceis, era comum minha mãe ter que costurar remendos nas calças. Ela também se identificaria muito bem com esta ilustração. Jesus estava dizendo que o ensino dele não era um remendo novo num pano velho. Ele estava dizendo que você tem duas razões para não pôr remendo novo num pano velho. Se suas calças estivessem rasgadas e você pegasse um pedaço de pano bem grosso e o costurasse na calça, iria repuxar o pano da calça e fazer um buraco ainda maior. E aí a coisa ficaria pior ainda. O remendo novo acabaria aparecendo muito mais e o serviço ficaria muito feio. Através dessa passagem, Jesus fez uma declaração muito importante sobre seu ensino. Vejam, o meu ensino não é um simples remendo na roupa do ensino da religião que já é estabelecida. Jesus já tinha deixado isso muito claro no Sermão da Montanha. No alto da montanha, Jesus disse: vocês ouviram o que foi dito, mas eu lhes digo. Com isso, ele estava dizendo: os escribas e os fariseus têm dito a vocês isso e isso e isso, mas eu digo a vocês. Bom, Jesus falou isso 6 vezes no capítulo 5 de Mateus. O ensino dele não era como um remendo colocado sobre o que os escribas e fariseus estavam ensinando. O seu ensino era totalmente novo e jamais iria se ajustar ao ensino religioso arcaico dos fariseus. O ensino de Jesus de maneira nenhuma poderia coexistir com aquele ensino velho. Jesus estava fazendo um julgamento de valores do ensino dos escribas e fariseus. Ao mesmo tempo, ele também valorizou o seu próprio ensino. Jesus continuou com outra ilustração. Naquele tempo, eles mantinham o vinho em bolsas de couro de cabra, chamadas odres. Diz a tradição que eles despejavam suco de uva ou vinho não fermentado nessas bolsas de couro, penduravam-nas na parede e as deixavam fermentando durante vários meses. Eles sabiam que não poderiam colocar vinho não fermentado num odre velho, porque o odre velho era frágil. E quando o vinho fermentasse, causaria uma pressão interna na bolsa. Se o couro fosse velho e rígido, poderia não aguentar a pressão do vinho, a bolsa se romperia, causando o derramamento e o desperdício daquele vinho. Por ocasião desse episódio, Jesus estava falando com o povo que provavelmente sabia muito bem como era tirar uma soneca no meio da tarde. É costume em países quentes as pessoas descansarem e tirarem uma soneca de umas 2 horas no meio da tarde. É provável que aquela gente observasse esse costume e soubesse o que era ser despertado de uma soneca tranquila daquelas bem no meio da tarde, com um estouro. É, talvez porque uma daquelas bolsas velhas com vinho penduradas na parede tivesse estourado. É claro que eles sabiam do que Jesus estava falando e talvez já tivessem cometido o erro a que Jesus se referiu. O que Jesus estava dizendo a respeito do seu ensino é muito interessante. Ele parecia estar dizendo que o seu ensino era como vinho não fermentado. Era como se ele dissesse assim: você não pode colocar o meu ensino numa bolsa de couro ou num odre velho. Assim como um vinho novo causa pressão dentro do odre, o meu ensino também provoca pressão dentro de você. Se você encher sua mente do meu ensino, haverá uma pressão, e se você não ceder a ela, o meu ensino causará em você a mesma coisa que o vinho novo causa num velho odre. E Jesus continua explicando que, além do desperdício do vinho, também acabaria destruindo você, o velho odre. Aqui Jesus deixou um forte alerta para todos nós. Os estudiosos da mente afirmam que nossa mente possui os chamados compartimentos da lógica inflexível. Eles explicam que você crê em verdades como: o Senhor é meu pastor e eu não vou ficar com medo. Aí você se lembra que está com medo e o seu corpo começa a desenvolver úlceras e gastrites. Esses dois pensamentos estão em conflito. E daí, o que você faz? Ah, você constrói uma parede dentro da sua mente. Eles explicam que a mente armazena esses dois pensamentos conflitantes nos compartimentos da lógica inflexível. Quando você pensa que o Senhor é o seu pastor e que você não deve ficar com medo, você esquece de todos os fatos clínicos que acusam o seu medo. Mais tarde, você se esquece que o Senhor deve ser o seu pastor e que por isso você não deve ficar com medo. Isso quer dizer que seu subconsciente está dividido. Sua mente está dividida em dois compartimentos de lógica restrita. O fato de que todo pensamento que você tem no seu consciente vai para o inconsciente e fica lá para sempre, significa que você está construindo um reservatório de conflitos no seu inconsciente. Quando este reservatório atinge um limite, pode haver uma explosão que poderá se manifestar de várias maneiras. Estas manifestações recebem o nome de esquizofrenia, e é exatamente sobre isso que Jesus está falando aqui. É muito sério quando uma pessoa conhece todo o ensino de Jesus e não faz nada a respeito. Jesus estava dando um alerta: olha, se você vai levar o meu ensino para a sua vida, é melhor que faça alguma coisa com esse meu ensino. Esse ensino causará uma pressão tão grande que, se você não mudar o estilo de vida, isso vai dar problemas para você. É, esse ensino causará uma pressão para que você mude o seu estilo de vida. E se você resistir a esta pressão e não colocar em prática o que aprendeu, esse ensino vai acabar explodindo sua mente. O que parece, então, é que o vinho novo do ensino de Jesus destina-se a odres novos. O que isso quer dizer, hein? Que o ensino novo de Jesus só pode ser posto em prática por aqueles que nasceram de novo. As pessoas são os odres novos. E foi aí que Jesus afirmou que não é fácil para as pessoas aceitarem o vinho novo do seu ensino. É por isso que as pessoas dizem que o vinho velho é melhor. Existe uma frase muito comum nas igrejas e que pode levar à morte para dentro delas: ah, mas nós nunca precisamos fazer deste ou daquele jeito. E a rejeição do novo, de ideias novas. Qualquer um que ensina já sentiu na pele a dificuldade que as pessoas com uma maneira de pensar cristalizada têm de aceitar coisas novas. Jesus enfrentou um grande desafio nesse mundo. Os escribas, os fariseus e saduceus estavam fazendo as mesmas coisas havia séculos. E o ensino de Jesus era revolucionário, era um caminho novo, era o vinho novo. Jesus deu valor ao seu ensino quando afirmou que seu ensino não era apenas um remendo sobre aquele velho ensino da religião estabelecida e que esse ensino não pode coexistir com o ensino tradicional tão desgastado. Jesus deixou claro que seu ensino é como o vinho novo e destina-se a bolsas de couro novas, flexíveis e que cedem à pressão do vinho em fermentação. Essa parábola mostra o valor que Jesus deu ao seu próprio ensino. Isso serve como um alerta muito importante para todos nós. É como que se Jesus nos dissesse: não leve o meu ensino para a sua mente, não tente se tornar um especialista se você não pretende colocá-lo em prática. O meu ensino é para ser vivido e isso só será possível se você for uma bolsa de couro nova. Por isso, torne-se uma bolsa de couro nova, através do milagre do novo nascimento. Então, receba o meu ensino. Se você ceder à pressão do meu ensino, será como um odre que sobrevive ao vinho novo da minha palavra. Sabe, Jesus deu valor ao seu ensino. E Jesus nos desafia a confessar e abraçar esse valor. Sinceramente, nós, do programa Encontro com a Palavra, agora estudando a série Valores de Cristo, o nosso desejo profundo é que você possa realmente confessar e abraçar os valores maravilhosos do Senhor Jesus. Assim você viverá uma vida de absoluta vitória. Claro, os problemas surgem. Temos estudado isso durante muitos momentos já. Todos nós que aceitamos a Cristo como Salvador, temos os nossos problemas, temos as nossas dificuldades, mas quando abraçamos os valores do Senhor Jesus, sobrevivemos a essas dificuldades, passamos por ela com grande vitória, porque o Senhor Jesus quer ser a nossa absoluta força e poder. Eu gostaria que você pensasse nisso. E espero você para o próximo encontro com a Palavra. Até lá, se Deus quiser.
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2: Não por força, nem por poder, mas pelo meu Espírito, diz o Senhor dos Exércitos. Zacarias 4:6.

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2: 15 horas e 18 minutos.
3: Águia. A águia é usada como símbolo dos que esperam no Senhor e nele confiam. Verdadeiros cristãos são como águias. Você pode ver pombos, andorinhas e outras aves voando em bandos. Águias não. Ficam lá no alto, olhando o azul infinito. E é do alto que vem o poder do cristão. E quando vem a tormenta, as águias não se escondem. Abrem suas asas que podem voar em alta velocidade e enfrentam a tormenta. Elas sabem que as nuvens escuras, a tempestade e os raios podem ter uma grande extensão. Mas lá em cima brilha o sol. Nessa luta podem perder penas e se ferir, mas não temem e seguem em frente. Depois, enquanto todo mundo fica às escuras embaixo, elas voam vitoriosas em paz lá em cima. Mas as águias também morrem, só que não se acha por aí um cadáver de águia. Porque quando elas sentem que chegou a hora de partir, não se lamentam nem ficam com medo. Procuram com seus olhos o pico mais alto, tiram as últimas forças de seu cansado corpo e voam os picos inatingíveis. E aí esperam o momento final. Talvez por isso o profeta Isaías compara os que confiam no Senhor a águias. Nós também temos uma vida cheia de desafios. Eles podem parecer impossíveis de serem vencidos. Mas lembre-se, descanse no Senhor, passe tempo com Ele e depois parta para a luta, sabendo que além da tormenta brilha o sol.

respondeu ele. O homem que se chama Jesus fez lodo, untou meus olhos e disse-me: vai a Siloé e lava-te. Fui, pois, lavei-me e fiquei vendo. João 9:11.

0: honra teu pai e a tua mãe, que é o primeiro mandamento com promessa, para que te vá bem e sejas de longa vida sobre a terra. E vós, pais, não provoqueis a ira vossos filhos, mas criai-os na disciplina e admoestação do Senhor. Efésios 6, 2,
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2: Olá, meus queridos, a paz do Senhor. Aqui é o pastor Donizete, novamente, da Igreja Promessa, para mais uma gota de mel, ok? O texto hoje se encontra em Mateus 24:13, diz assim: aquele, porém, que perseverar até o fim, esse será salvo. É uma lição de perseverança para alcançar o objetivo que Deus tem para nós. E eu quero me ater hoje, para falar sobre perseverança, com Eliseu. O texto que está, esse assunto de perseverança com Eliseu, está em 2 Reis 2, 1 a 9. Eu vou ler e vou comentar, ok? Eliseu, sucessor de Elias, quando estava o Senhor para tomar Elias ao céu por um redemoinho, Elias partiu de Gilgal em companhia de Eliseu. Disse Elias a Eliseu: fica-te aqui, porque o Senhor me enviou a Betel. Olha só, respondeu Eliseu: tão certo como vive o Senhor e vive a tua alma, não te deixarei. E assim desceram a Betel.

0: O próprio Elias, quando sabia que ia ser tomado, disse para Eliseu: você fica aqui porque eu vou para Betel. Não sabe mais o que isso. Você me acompanhou, foi até agora, mas agora você fica por aqui. A resposta de Eliseu: olha só, tão certo como vive o Senhor e vive a tua alma, não te deixarei. Uma lição de perseverança. Aí vendo como as coisas vão sucedendo. Quem sabe você está num ânimo para começar alguma coisa do próprio Deus, de repente parece que Deus dá uma resposta negativa. O próprio Deus dá uma resposta negativa a você para te provar. Lembra daquela viúva de Sarepta? Viúva de Sarepta, não, aquela senhora que tinha a filha endemoniada? Jesus provou ela. Diz que não era, o pão era só para os filhos. Mas ela soube responder se humilhando, porque as migalhas que caem na mesa servem o cachorrinho. E ela recebeu a bênção. Perseverança. Perseverança com paciência, com temor a Deus. Sabe? Não desista. Bendito o nome de Deus. Continuando. Aí, então agora foi o Elias que falou isso. Agora os discípulos proféticos que estavam em Betel, saíram em conta de Eliseu e disseram: sabes que o Senhor hoje tomará o teu senhor, elevando por sobre tua cabeça? Respondeu Eliseu: também eu sei. Calai-vos. Sabe, às vezes tem algum conselheiro, alguns amigos, profetas, que vem dizer alguma coisa que você já sabe, para ver se você desiste. Eles fazem até sem intenção nenhuma, só para te comunicar um fato que porventura poderia desanimar você. Mas Eliseu, uma resposta tremenda: eu também sei disso. Calai-vos. Eu tenho um propósito. Eu tenho um lugar que eu quero chegar, uma determinação diante do Senhor Deus. E eu vou lutar por isso. Lembra de Caleb, Josué? Os 10 que foram com eles falaram: a terra é boa, mas tem cada gigante lá que não temos condições alguma de enfrentar. Josué e Caleb disseram: não, o Senhor nos fará triunfar sobre eles. Sabe? Se tem um propósito diante de Deus, não desista. Ainda que venham adversidades, venham lutas, venham palavras contrárias, né? Permanece. Bendito o nome de Deus. Continuando, eu quero continuar porque foi extenso esse texto aqui. O episódio foi um episódio muito maravilhoso, né? Elias sabia que ia ser tomado, foi caminhando e foi dizendo para Eliseu: falou, fica aqui, olha lá. Continuando. Disse Elias a Eliseu: fica aqui em Betel, porque o Senhor me enviou a Jericó. Porém lhe disse: tão certo como vive o Senhor, vive a tua alma, não te deixarei. E assim foram ambos a Jericó. Tá vendo? Vai a Betel, falou assim: fica aqui, eu vou a Betel. Chegou em Betel, falou: ó, fica em Betel que eu vou a Jericó. Ele falou: não, eu vou junto. Tamo junto. Até o final. Aleluia. Ali em Jericó, então os discípulos do profeta estavam em Jericó, outros discípulos do profeta. Se chegaram a Eliseu, eles disseram: sabes que o Senhor hoje tomará o teu senhor levando por tua cabeça? Respondeu ele: também eu sei, calai-vos. Propósito. Claro. Eu quero alcançar um alvo. Eu quero ter intimidade com o Espírito Santo. Estou buscando por isso. Vai vir adversidade. Vai vir dificuldades. Vão vir palavras contrárias, né? O próprio Eliseu falou assim: ó, não vai não, fica aqui. Bendito o nome do Senhor. Disse, pois, Elias novamente a Eliseu: fica aqui, Eliseu, porque o Senhor enviou a Jordão. Mas ele disse: tão certo como vive o Senhor, vive a tua alma, não te deixarei. E assim ambos foram juntos. Foram 50 homens dos discípulos dos profetas e pararam a certa distância deles. Eles ambos pararam junto ao Jordão. Então Elias tomou o seu manto, enrolou-o, feriu as águas, as quais se dividiram para os dois lados, e passaram ambos em seco pelo Jordão. Eliseu sabia o que queria. Ele não pediu nada. Veja que ele não pediu nada a Elias. Ele só acompanhou. Ele perseverou e seguir o propósito do coração dele, que era alcançar uma bênção espiritual. Ele sabia que ele ia ser tomado naquele dia, mas ele falou, até o final, eu tenho um propósito, se não acontecer, passe, mas eu vou até o final. E aí então, ele tomou o manto, feriu o rio se abriu, passaram ambos juntos. E Elias então é levado ao céu. Havendo eles passado, olha só que interessante isso. Elias disse a Eliseu, pede-me o que queres que eu te faça antes que seja tomado de ti. Eliseu não havia falado nada, absolutamente nada para ele. Quando passaram ambos o rio, então o Elias pergunta para Eliseu, muito bem, o que, que você quer que eu te faça? Se vê até aqui comigo. Falou, Elias, meu propósito, você vai embora, mas eu quero a unção dobrada que havia sobre ti para a minha vida, para continuar esse ministério. Percebe o propósito dele? Era para a glória de Deus, para perseverar no caminho, para ser útil, para ser uma bênção. Então Elias diz, se me vires, quando for tomado de ti, receberás. E até ele ser tomado de Eliseu, Eliseu ficou ali, perseverando, caminhando no deserto. E quando a capa caiu, que Eliseu subiu, ele recebeu o que queria, a porção dobrada do Espírito de Deus sobre ele, o Espírito de Elias sobre ele. Então, nesta manhã, quero dizer a você, não desista. Ainda que venham palavras contrárias, ainda que venham amigos falar alguma coisa, né? O próprio Elias falou assim, olha, não vai não. Quem sabe o teu pastor falou assim, olha, te provando. Não, não, te acalma aí. Você tem certeza que tem chamada? Tem certeza? Então, não responda nada, não fique triste. Eliseu não ficou absolutamente nenhuma mágoa, nenhuma tristeza com Elias, porque Elias estava barrando ele. Fica aqui, vai não. Fica aqui, dispensando ele. Ele não falou nada. Manteve-se quieto, perseverante, alegre. E os outros vieram falar assim, mas você vai acompanhar o Elias? Não, ele vai embora, acabou seu ministério. Não tem mais o que fazer. Mas Eliseu tinha algo no coração. E ele foi até o fim. E recebeu a bênção. Traduzindo para o versículo que nós lemos no começo, ele foi salvo, que é isso, ele recebeu o que ele veio buscar. Então, nesta manhã, não desista. Ainda que alguém importante fale para você parar, não pare. Vai no teu propósito, busque a Deus. É para a glória do Senhor? É com temor, com tremor, com alegria? Não se entristeça com ninguém, absolutamente ninguém. Ainda com aqueles que disseram não, te alegra e persevera, porque a bênção vai chegar nas tuas mãos. Deus te abençoe. Fico essa gota de mel. Paz do Senhor.
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2: Eis que vos dei autoridade para pisar serpentes e escorpiões, e sobre todo o poder do inimigo, e nada vos fará dano algum. Contudo, não vos alegreis, porque se vos submetem os espíritos, alegrai-vos antes por estarem os vossos nomes escritos nos céus. Lucas 10, 19 e 20.

0: venho sem demora. Guarda o que tens, para que ninguém tome a tua coroa. Apocalipse 3:11.
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2: 15 horas e 47 minutos.
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mais uma chance. Havia um homem muito rico que possuía muitos bens e um único filho, seu herdeiro, que gostava de fazer festas e estar com seus amigos e nunca ouvia os conselhos do seu pai. Um dia, o velho pai, já avançado em idade, disse aos seus empregados para construírem um pequeno celeiro. Dentro dele, o próprio pai fez uma forca e junto a ela uma placa com os dizeres: "Para você nunca mais desprezar as palavras de teu pai." E disse ao filho: "Eu já estou velho e quando eu partir, você tomará conta de tudo. Talvez você deixe a fazenda nas mãos dos empregados, venda todos os bens para se sustentar e gaste tudo. E quando não tiver mais nada, teus amigos se afastarão de você e só então se arrependerá amargamente de não ter dado ouvidos a teu pai. Foi por isso que construí essa forca. Ela é para você. Quero que prometa que se acontecer o que eu disse, você se enforcará nela." O jovem riu, achou um absurdo, mas para não contrariar o pai, prometeu, pensando que isso jamais pudesse acontecer. O tempo passou, o pai morreu e seu filho tomou conta de tudo. Mas assim como seu pai havia previsto, o jovem gastou tudo, vendeu os bens, perdeu os amigos e até a própria dignidade. Desesperado e aflito, começou a refletir sobre sua vida e viu que havia sido um tolo. E lembrou-se das palavras do seu pai. Pesaroso, o jovem levantou os olhos e avistou o pequeno celeiro. A passos lentos, dirigiu-se até lá e, entrando, viu a forca e a placa empoeiradas e então pensou: "Eu nunca segui as palavras do meu pai, não pude alegrá-lo quando estava vivo, mas pelo menos desta vez farei a vontade dele. Vou cumprir minha promessa. Não me resta mais nada." Então ele subiu nos degraus e colocou a corda no pescoço e pensou: "Ah, se eu tivesse uma nova chance." Então se jogou do alto dos degraus e por um instante sentiu a corda apertar sua garganta. Mas o braço da forca era oco e quebrou-se facilmente e o rapaz caiu no chão. Sobre ele caíram joias, esmeraldas, pérolas, rubis, safiras e brilhantes. A forca estava cheia de pedras preciosas e um bilhete. Nele estava escrito: "Esta é a tua nova chance. Com amor, teu velho e já saudoso pai." Deus é exatamente assim. Quando nos arrependemos, Ele sempre nos dá uma nova chance. E qualquer coisa que lhe pedirmos, dele receberemos, porque guardamos os seus mandamentos e fazemos o que é agradável à sua vista. 1 João 3:22.

0: Deus. Aleluia. Adore o Senhor.
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2: 16 horas e 3 minutos.
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ouvidos, ouça o que o Espírito diz às igrejas. Ao que vencer, darei no maná escondido. Lhe darei uma pedra branca e na pedra um novo nome escrito, o qual ninguém conhece, senão aquele que o recebe. Apocalipse 2:17.

ele enxugará de seus olhos toda lágrima, e não haverá mais morte, nem haverá mais pranto, nem lamento, nem dor, porque já as primeiras coisas são passadas. Apocalipse 21:4.

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1: 16 horas e 17 minutos.
2: Tu conservarás em paz aquele cuja mente está firme em ti, porque ele confia em ti. Isaías 26:3.
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Eu sou o Senhor, este é o meu nome. A minha glória, pois, a outrem não a darei, nem o meu louvor às imagens esculpidas. Isaías 42:8.

0: 16:34.
1: Passará o céu e a terra, mas as minhas palavras jamais passarão. Mateus 24:35.
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Eu mesmo sou que apago as tuas transgressões por amor de mim, e dos teus pecados não me lembro. Isaías 43, 25.

0: é a minha palavra como fogo, diz o Senhor, e como um martelo que esmiuça a pedra. Jeremias 23, 29.
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2: 16 horas e 49 minutos.
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0: Eu sou o bom pastor. O bom pastor dá sua vida pelas ovelhas. João 10, 11.
1: 16 horas e 52 minutos.

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1: 17 horas e 1 minuto.
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0: Há um caminho que ao homem parece direito, mas o fim dele conduz à morte. Provérbios 16, 25.
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1: 17 horas e 16 minutos.
2: Segui a paz com todos e a santificação, sem a qual ninguém verá o Senhor. Hebreus 12, 14.
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Vede também os navios, que, embora tão grandes e levados por impetuosos ventos, com um pequenino leme se voltam para onde quer o impulso do timoneiro. Assim também a língua é um pequeno membro e se gaba de grandes coisas. Vede com grande bosque um tão pequeno fogo incendeia. Tiago 3, 4 e 5.

toda língua confesse que Jesus Cristo é o Senhor, para a glória de Deus Pai. Filipenses 2:11.

0: 17:33.
1: Humilhai-vos perante o Senhor, e Ele vos exaltará. Tiago 4:10.
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mas fiel é Deus, o qual não deixará que sejais tentados acima do que podeis existir. Antes, com a tentação, dará também o meio de saída para que a possais suportar. 1 Coríntios 10, 13.

0: pois com alegria saireis, e em paz sereis guiados. Isaías 55:12.
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2: 17:49.
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0: Ensina-me a fazer a tua vontade, pois és o meu Deus. Guie-me o teu bom espírito por terra plana. Salmo 143:10.
2: 17:50.
4: Obrigado.

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1: 18 horas em ponto.
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assim também vós considerai-vos como mortos para o pecado, mas vivos para Deus em Cristo Jesus, nosso Senhor.

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1: 18 horas e 16 minutos.
2: Sede vós também pacientes, fortalecei os vossos corações, porque a vinda do Senhor está próxima. Tiago 5:8.
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0: sair a guerra, quanto para voltar dela. Aleluia! Deus não só tem você. Deus tem muita gente. Pode ter certeza disso.
1: Sendo rico, se fez pobre. Aquele que é o pão da vida começou o seu ministério sentindo fome. Aquele que é a água da vida terminou o seu ministério cheio de sede. Aquele que convida os pecadores para descansarem nele sofreu cansaço. Aquele que é a nossa consolação no seu ministério chorou. Aquele que é o Senhor de todos foi vendido como escravo. Aquele que é o nosso bom pastor foi levado à cruz como ovelha ao matador. Aquele que é vida se entregou à morte, a qual morrendo destruiu. Jesus passou por isso.

0: Este é o dia que o Senhor fez. Regozijemo-nos e alegremo-nos nele. Salmos 118, 24.
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0: Depois vier o Filho do Homem na sua glória, e todos os anjos com ele, então se assentará no trono da sua glória. E diante dele serão reunidas todas as nações, e ele separará uns dos outros como o pastor separa as ovelhas dos cabritos, e porá as ovelhas à sua direita, mas os cabritos à esquerda. Então dirá o rei aos que estiverem à sua direita: Vinde benditos de meu Pai, possuí por herança o reino que vos está preparado desde a fundação do mundo. Mateus 25, 31 a 34.
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2: 18 horas e 48 minutos.
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0: Porque pela graça sois salvos, por meio da fé. E isto não vem de vós, é dom de Deus. Efésios 2:8.
1: 18 horas e 52 minutos.

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1: 19 horas e 2 minutos.
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Assim vos diz o Senhor: não temais, nem vos assusteis por causa desta grande multidão, porque a peleja não é vossa, mas de Deus. 2 Crônicas 20:15.

isso não desfalecemos. Mas ainda que o nosso homem exterior se corrompa, o interior contudo se renova de dia em dia. 2 Coríntios 4:16.

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1: 19:16.
2: Jesus, porém, ouvindo, disse-lhes: não necessitam de médicos sãos, mas sim os enfermos. Eu não vim chamar justos, mas pecadores. Marcos 2:17.
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muito guardaste a palavra da minha perseverança, também eu te guardarei da hora da provação que há de vir sobre o mundo inteiro. Apocalipse 3:10.

0: 19:30.
1: Não se aparte da tua boca o livro desta lei. Antes medita nele dia e noite, para que tenhas cuidado de fazer conforme tudo quanto nele está escrito. Porque então farás prosperar o teu caminho e serás bem-sucedido. Josué 1:8.
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5: Eu

qualquer que confessa que Jesus é o Filho de Deus, Deus está nele e ele em Deus. João 4:15.

0: andareis em todo o caminho que vos ordenou o Senhor vosso Deus, para que vivais e bem vos suceda, e prolongueis os vossos dias na terra. Deuteronômio 5:33.
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2: 19 horas e 47 minutos.
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0: O Senhor te guiará continuamente e te fartará até em lugares áridos e fortificará os teus ossos. Serás como um jardim regado e como um manancial cujas águas nunca falham. Isaías 58:11.
1: 19 horas e 53 minutos.

0: os dois mares. Na Palestina existem dois mares. Um é doce e em suas águas abundam os peixes. Bosques e jardins enfeitam suas margens. As árvores estendem sobre ele seus ramos e avançam suas raízes sedentas para beber as águas saudáveis. Em suas praias as crianças brincam como faziam quando Jesus ali estava. As cristalinas águas de um braço do Rio Jordão formam este mar, e tudo que ali vive é feliz só por estar às suas margens. Mas o Jordão desemboca também em outro mar. Ali não há movimento de peixes, nem canto de pássaros, nem o riso das crianças. Uma atmosfera densa paira sobre as águas desse mar que nem o homem nem a ave bebem jamais. A que se deve esta enorme diferença entre dois mares vizinhos? Não se deve ao Rio Jordão, tão boa é a água que lança em um como no outro. Também não se deve ao solo que lhe serve de leito e nem às terras que o circundam. A diferença se deve ao fato de o mar da Galileia receber as águas do Rio Jordão e não as reter ou conservar em seu poder. Para cada gota que entra, sai outra. O dar e receber se cumprem ali em idêntica medida. O outro mar retém com ciúmes o que recebe. Cada gota que ali cai, ali permanece. O mar da Galileia dá e vive. O outro não dá nada. Chama-se Mar Morto. Que não sejamos como o Mar Morto, retendo tudo sem dividir nada, mas assim como o Mar da Galileia, possamos dar e receber, para que haja vida e alegria em nossos corações.
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2: 20 horas e 1 minuto.
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0: vocês assim, ó, fazendo comigo assim, ó. Bem forte!
1: Oh! O Senhor é a minha força e o meu cântico. Ele se tem tornado a minha salvação. É Ele o meu Deus, portanto louvarei. É o Deus de meu Pai, por isso exaltarei. Êxodo 15:2.

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1: 20 horas e 17 minutos.
2: Grandes coisas fez o Senhor por nós, e por isso estamos alegres. Salmos 126, 3.
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a nossa leve e momentânea tribulação produz para nós cada vez mais abundantemente um eterno peso de glória. 2 Coríntios 4:17.

0: 20:34.
1: Quem não te temerá, Senhor, e não glorificará o teu nome, pois só tu és santo. Apocalipse 15:4. Aquele, pois, que cuida estar em pé, olhe, não caia. 1 Coríntios 10:12.

0: mas digo isto: aquele que semeia pouco, pouco também ceifará. E aquele que semeia abundância, em abundância também ceifará. 2 Coríntios 9:6.
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2: 20 horas e 48 minutos.
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0: amor é sofredor, é benigno. O amor não é invejoso. O amor não se vangloria, não se ensoberbece. Não se porta inconvenientemente, não busca os seus próprios interesses. Não se irrita, não suspeita mal. Não se regozija com a injustiça, mas se regozija com a verdade. Tudo sofre, tudo crê, tudo espera, tudo suporta. 1 Coríntios 13, 4 a 7.
1: 20 horas e 54 minutos.